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1: 9:01, tá no ar, mas um Don't Stop Online até as 10, uma hora de rock sem intervalos comerciais. A gente vai abrindo com Pearl Jam.

Wish You're Here com o Incubus. Também ouvimos Franz Ferdinand, Take Me Out, Queen, A Kind of Magic, Duran Duran, Hunger Like the Wolf, Rich Sambora, 7 Years Gone, Corin Crows, As in Dinner in Love, Pearl Jam, Even Flow. 9:30, continua Don't Stop Online, uma hora de rock sem intervalos comerciais até às 10, vem chegando Joe Cocker.

0: I Was Made For Loving You, com Kiss na Kiss and Young Blood Idols, som do ano passado, live com Send the Drama, Puddle of Mud, Blurry, Extreme, Rest in Peace, Manic Street Preachers, It's Not War, Just the End of Love, Joe Cocker, Unchain My Heart. 10 horas, vamos finalizando mais um Don't Stop Online. Volta amanhã a partir das 21 horas. Já já a gente volta com Rock na Kiss.
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0: 10h04, de volta na Kiss, reconectando a rede, abrindo mais uma hora de rock, som de Bad Religion.

0: I Hate Ever Think About You com 3 Days Grace and a Journey, Don't Stop Believing, The Killers, All These Things That I've Been Done e Bad Religion, American Jesus. 10:20, intervalo, voltamos já.
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0: Dez e 23, Lenny Kravitz.

0: She Sells Sanctuary com The Coach, ainda Bella Black Shine Falling, Linkin Park Shadow of the Day, Lenny Kravitz American Woman, clássico do Guess Who. 10h39, intervalo, voltamos já.
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1: Kiss FM. 10h42, de volta.

0: I Believe, com o mestre Robert Plant, fechando mais uma hora de Rock na Kiss. Ouvimos Told the What's Broke It All I Want, também Garbage, I Think I'm Paranoid, Oasis, Roll With It. 10h58, hora do intervalo. Já sabe, depois do intervalo tem a programação do 20 ao kiss.com. Vale a sua participação pelo nosso WhatsApp, que é o 11 998874343. Para participar, aquele esquema: você manda uma mensagem de texto, escreve o seu nome, escreve também o nome do som que você está afim. Pode ser só o nome da banda, não tem problema, mas precisa mandar o nome do som ou da banda e também o seu nome na mensagem pro WhatsApp da Kiss, tá bom? A gente vai passar a selecionar os pedidos a partir de agora, as mensagens que chegarem a partir de agora. Lembrando que o programa vai até a meia-noite apenas, né? Então, agiliza aí o processo. Quem sabe hoje a gente ouve o seu pedido rolando por aqui. Intervalo, voltamos já.
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1: Vamos lá, 11 horas e 2 minutos. Vamos começando mais uma programação do 20. Vale a sua participação aqui pelo nosso WhatsApp, que é o 11 998874343. Escreva sua mensagem de texto agora. Escreva o seu nome também. A gente vai selecionando os pedidos a partir de agora. O programa vai até a meia-noite. Abrindo hoje com Dropkick Murphys.

0: The Great Gig in the Sky. Sensacional isso, hein? A gente ouviu a versão aqui do Pink Anderson para o clássico do Pink Floyd, né? Participação aqui no nosso WhatsApp da Kiss. Diego Bueno da Zona Norte disse, se possível, The Great Gig in the Sky, por favor. Antes ouvimos a participação. Deixa eu ver na sequência aqui para não me enganar. Calma aí, que eu tava fora de ordem aqui, já ia falar errado, hein? Quem foi que pediu o golpe de Estado? Ó, tá faltando aqui na minha listinha, hein? Vamos procurar aqui para. Eu já ia falar a próxima depois do break. Quase que escapou. Deixa eu achar aqui no WhatsApp, ó. Achei. Boa noite, Branco. Toca golpe de Estado, noite de balada. Igor Signorelli de Niterói, Rio de Janeiro. Abraço, valeu, valeu. Tivemos também a participação do Tuca Marques de Niterói. Ué, dois seguidas de Niterói. Coincidência, hein? Caramba. Juro que não foi proposital, acabei de ver. Ele disse, tudo bem? Dá pra rolar o Rare Hip? Rainbow Demon. E ele cumprimentou aqui embaixo dizendo aniversário do vocalista. Na verdade, tá chegando, né? O Bernie Shaw, que é o atual vocalista do Rare Hip, ele faz aniversário no dia 15, mesmo dia da minha irmã Viviane, diga-se de passagem, né? Canceriano, geminiano como ela. Dia 15 de junho de 56 ele nasceu, né? Então ele vai completar 70 anos agora, né? Deixa eu ver. Dia 15 é na segunda-feira. Bernie Shaw é o terceiro grande vocalista da banda, né? Tá no Rare Hip há mil anos. Desde 86, né? Quando ele substituiu John Lawton, que foi outro gigante na história da banda, né? Que por sua vez substituiu ninguém menos que David Byron, né? Esse daí é uma verdadeira lenda. Que, aliás, é o cara que canta, né? Na Rainbow Demon, que é uma faixa do Demons and Wizards, um dos discos mais importantes da história do Rare Hip lá de 72. E nós abrimos com Dropkick Murphys, Rose Tattoo, a participação do Williams de Santo André. Ele disse: curto sua programação todas as noites. Um abraço, muito obrigado. Deixar aqui também um salve, aqui, um abraço para. Deixa eu voltar a página aqui. Tá aqui, ó. Boa noite, Branco. Aqui é o Felipe Orita, da cidade de Izumo, no Japão. Obrigado por apresentar essa banda, Dropkick Murphys. Não conhecia. Grande abraço. E nunca deixe o rock sair de você. Aqui, os 25 anos, não deixando o rock sair de você, né? O nosso novo slogan aí. Os caras do Dropkick Murphys, quando vierem ao Brasil, tem que me pagar uma cerveja, velho. Porque o que eu já apresentei essa banda pra tanta gente, não só aqui na rádio como nos eventos, eu sempre recebo esse tipo de feedback. Pô, muito legal, não conhecia esse som, não conhecia essa banda, né? E tantos anos já. E você vê, eu falo sobre isso direto aqui, sobre o poder do rádio hoje em dia, ainda, né? Muita gente despreza hoje em dia o rádio, né? Por causa da internet e tudo mais. E olha aí, eu coloco uma banda aqui que não é nova, né? E aí tem um cara ouvindo lá no Japão, prestando atenção no que a gente tá tocando e no que a gente tá falando aqui. E mandando mensagem ainda para parabenizar e agradecer. Então valorizem o nosso trabalho, por favor. A gente agradece. 11h23, voltamos já. Valeu, ô Felipe. Abraço aí pra você no Japão.
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3: Homenagem a todos os queridos amigos mexicanos. Santana.

0: amigo Sérgio Heinz. Tenho o prazer de chamar de Sérgio, o Sérgio Heinz de amigo. A gente já conviveu aqui na Kiss FM durante um tempo, que ele tinha um programa aqui, o BR, né? E recentemente a gente se reencontrou aqui. É sempre um prazer encontrar o Sérgio Heinz, que é um verdadeiro gênio do rock brasileiro. Eu sempre me trato com muito carinho. O Sérgio Heinz recentemente revelou que a banda estava se reunindo mais uma vez, né? Tá na ativa desde 68, pra vocês terem uma ideia, né? A época que foi fundada por ele, o Jorge Amiden na guitarra, o Sérgio no baixo e o Vinícius Cantuari na bateria. O Vinícius Cantuari que depois faria sucesso na década de 80 como artista solo, né? Mas desde aquela época a banda já tinha participação de outros nomes importantíssimos da música brasileira, como Flávio Venturini, do 14 Bis, que tá, eu acho que acredito nessa formação atual aí, né? Que a banda tá planejando essa reunião. Não sei se já rolou alguma coisa. Eu sei que eu vi alguma postagem do Sérgio Heinz nesse sentido, né? E vai ser incrível, né? Junto com o Sérgio Magrão no baixo, o Heinz atualmente na guitarra, né? E vocal. E o Fred Barley na bateria, que era a última formação do terço. Nós ouvimos Pedido, aqui do Marcelo Martinho, Taxi Driver da Vila Sabrina, São Paulo. Ele pediu o Rei Amigo com o terço. Tears for Fears, Shout, com a participação do Danilo Peixoto, que também estava rodando aí no app, trabalhando até agora. E o pedido da Helena de Jundiaí, que disse: boa noite, Branco. Poderia tocar, por gentileza, o som do Santana Guaíra para comemorar a vitória do meu país natal, o México. Beijo, parabéns então para você, Helena. México, país de grande cultura, né? Um povo festivo como o nosso, povo amigo, né? E de belas mulheres também, né? Então, parabéns para vocês. 11h44, intervalo, voltamos já.
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2: Stones.

0: Everyday.
1: Everyday com Bon Jovi para fechar aqui a nossa programação do ouvinte. Foi a última de hoje, último pedido selecionado aqui. Deixa eu encontrar a mensagem do nosso ouvinte. Tá aqui, ó. Hamilton. Hamilton de Carapicuíba. Como diria Datena, o comandante Hamilton. Ele pediu Bon Jovi, nós ouvimos Everyday. Como disse aqui o Jeff. Uau, fazia tempo que eu não escutava esse som do Bon Jovi. Valeu. Nós ouvimos Led Zeppelin com Dancing Days. Pedido aqui, participação do Paulo Roberto Silveira, do Rio de Janeiro. E também tivemos Jimmy Shelter com os Rolling Stones. A participação do Fabinho da Zona Norte de São Paulo. Ele disse boa noite, Branco. Sempre boa a sua programação. Muito obrigado. Também teve a mensagem aqui do Ângelo que disse só som. Valeu, Kiss. Valeu. E por aí vai. Vou só deixar um último salve aqui. Meia-noite agora. Para a mensagem que chegou aqui, ó. Estamos aqui na Austrália, na sintonia da Kiss FM. Obrigado pelo seu trabalho, Branco, trazendo o melhor do rock para nós. Aqui do outro lado do mundo, um grande abraço. Sim, May. Valeu, gente. Obrigado pela audiência aí do outro lado do mundo, né? Mesmo tão longe, mas sempre ligados na Kiss. Era o que eu estava falando e que eu falo sempre, né? Muito obrigado. A gente vai encerrando por aqui mais uma programação do ouvinte na sequência Madrugada Kiss com Marcelo Marques. Kiss.com volta às 23 horas. Fechou? Um abraço.
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3: Olá, seja bem-vindo, bem-vinda. Depois do Rodrigo Branco, a partir de agora é eu, Marcelo, na área com você até às 5 da manhã. E o bom e velho rock and roll, iniciando mais uma madrugada. E a gente inicia com Yellow, de 73, Rollover Beethoven.

0: Neste primeiro bloco, você ouviu Toto Rosanna, antes Guns N' Roses, Since I Don't Have You, Uduguros, Another World, além do Electric Light Orchestra com Rollover Beethoven. Por aqui, o melhor do rock pra você, agora tem Cure in Between Days.
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0: Kiss, não deixe o rock sair de você. As melhores músicas para embalar a sua madrugada. Zé foi o Saxon com Ride Like the Wind, fechando a sequência. Antes, a lenda viva do rock, que está há mais de 4 décadas na estrada. Uma das bandas de rock mais icônicas da história. Bon Jovi, que após um período longe dos palcos, causado por uma cirurgia nas cordas vocais de John Bon Jovi em 2022, a banda anunciou oficialmente o seu retorno às turnês com Forever Tour, começando no lendário Madison Square Garden. Você ouviu Stuck to Your Guns, antes Kings of Leon, Family Tree. Na sequência, eles, AC/DC, Money Talks.
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0: E a hora a gente fecha com Peter Murphy, Cuts You Up, antes Oingo Boingo, Wired Science, Soul Asylum com Somebody to Shove, além do Green Day, Stuck With Me. Por isso, ó, fica com a gente, porque aqui o rock não para, eu volto rapidinho, só ir ali tomar uma água.
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0: Mais um bloco, fechamos com Titãs, Miséria. Antes, Red Hot Chili Peppers, Carticho, Big Country na Big Country, Coldplay, Violet Hill. Espero que você tenha um excelente dia. Sempre ligadinho aqui na Kiss, ouvindo o melhor do rock and roll. Agora tem Marillion, He Knows You Know.
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0: Kiss na Kiss com Come On and Love Me. Antes, Sheep Dogs, I Don't Know. The Interrupters, She's Kerosene. Seguindo com a madrugada Kiss, quem chega agora, Go Go's Head Over Heels.
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0: Do nosso acervo de clássicos de 1973, Led Zeppelin fecha mais uma hora de rock and roll aqui na Kiss com Over the Hill and Far Away, antes Whitesnake, All I Want, All I Need, Live, I Walk the Line, fazendo uma versão mais moderna pro clássico de Johnny Cash e ainda Soundgarden, Spoolman. A gente faz mais um intervalo e na volta é que The Bunnymen
1: Silva. 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

0: Você curtiu na rádio que não deixa o rock sair de você? Echo e the Bunnymen, The Killing Moon, antes Måneskin, Os Italianos, e a versão mais moderna pro clássico Begging. Ouvimos ainda Manic Street Preachers, Motorcycle Emptiness. Agora você ouve Iggy Pop, Kate Pearson, Candy.
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0: Grand Funk Railroad, mandando ver em The Locomotion, um clássico cheio de groove, ritmo contagiante e aquela pegada dançante que atravessa gerações. Antes, o quarteto formado em Las Vegas em 2001, The Killers com Human, além do R.E.M. Near Old Heaven, mais som na sequência chegando, de 1971, Jim Morrison, Pilotando o Caos, Blues Psicodélico com Trovões Reais, de Ray Manzarek, Piano Hipnótico, a última gravação de Jim antes do fim em Paris, The Doors, Riders on the Storm.
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0: E o Trio Power canadense Rush fecha mais uma hora de rock and roll na Kiss. Do nosso acervo de clássicos de 1974, ouvimos Here Again, antes Greta Van Fleet, You Are The One. Inclusive, você que é guitarrista ou você que é um colecionador, a Gibson apresentou a Jake Kiska SG Standard, a nova signature do guitarrista do Greta Van Fleet. Se você quiser mais informações, é só acessar o nosso site kissfm.com.br/notícias. 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E ainda ouvimos Soul Asylum com Somebody to Shove. Já já, depois do intervalo, chegando o Crash Test Dummies de 1993, aquela pronúncia difícil. Já já.
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0: Tá aí, mais um bloco para iniciar o seu dia. Ouvimos My Chemical Romance, Welcome to Black Parade. Antes, Billy Idol, Sweet 16. Green Day, você ouviu Let Yourself Go. Na sequência, o som do Oingo Boingo, Out of Control.
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0: Acabamos de ouvir os lendários texanos, os barbudos ZZ Top com Sharp Dressed Man, voltando a 1983, antes Scott Stapp, Gone Too Soon, Foster the People, Pump It Up Kicks. Agora tem Big Audio Dynamite e aquela fórmula matemática E equal MC Square.
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0: Fechando a hora, Journey, de 83, Separate Ways, Worlds Apart. Antes, U2 e Elton John, essa música que foi bem recebida como uma homenagem respeitosa e energética. E claro, a combinação perfeita da voz do Bono com o piano do Elton John, que ficou simplesmente demais. Ouvimos Get It On Benga Gong, gravado originalmente pela banda britânica T-Rex em 1971 e depois relançada com o Power Station em 1985. Tivemos ainda Dire Straits, Colin Elvis, além do Aerosmith, Sedona Sunrise, mais um intervalo e na volta, abrindo a última hora da madrugada Kiss de hoje, Big Country, Look Out.
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0: Espero que você tenha um dia maravilhoso, uma excelente sexta-feira. Por aqui você segue com o Marcelo até às 5 da manhã e o melhor do rock and roll. Esta sequência você ouviu The Killers, Caution, antes Smiths, The Boy with the Thorny Inside, Smash Pumpkins, Bullet with Butterfly Wings. Aproveitar e agradecer a você, a tua audiência de todos os dias, você que está se preparando para ir embora do seu trabalho, você que acabou de acordar, você que trabalha como motorista, a você que está nas estradas, você que trabalha como porteiro, trabalha em hospital, obrigado pelo carinho e pela sua audiência. Seguimos agora ao som do A-ha Cry.
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0: E o Oingo Boingo fechando este bloco com Dead Man's Party. Antes você conferiu o Coldplay, Speed of Sound, Dave Matthews Band, Don't Drink the Water, com a participação de Alanis Morissette. Agora, para abrir o último bloco, Toto F.
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0: Jumping of the Heart. Som do The Cookies fechando a madrugada Kiss de hoje. Antes, Lloyd Cohen, The Commotions, Jennifer She Said, Aerosmith, Full Circle. E assim, encerramos mais uma edição da Madrugada Kiss, que está de volta amanhã, a partir da meia-noite. E na sequência, você fica na companhia da Vania Américo e a primeira edição do Don't Stop. A você, uma excelente sexta-feira.
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6: Você escolheu a Kiss pra começar o seu dia? Então escolheu a Kiss pra curtir rock de verdade. Sejam todos bem-vindos e vai curtir 1 hora direto sem nenhum intervalo comercial. Então bora lá. Começando com Bob Marley, Is This Love?

0: 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Bom dia, nação. 5:06.
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Is Black Hole Sun, The Cult, Love, Wallflowers, One Hell Light. E pra você que começa o seu dia ouvindo a Kiss, começa o dia já faturando seu prêmio, faturando aí caixa amplificada da Mondial, pra participar, nome completo RG. Bora lá, participa aí. Enquanto isso, vou rolar pra você Bolshoi, Sunday Morning, bom dia!

0: 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Bom dia, nação. 5:29.
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STC, The Ballad of Peter Pumpkinhead, Toto Rosanna e Bolshoi Sunday Morning. Você já curtiu ainda Soundgarden, The Cult, Wallflowers? Ainda não completou uma hora, então tem mais pra você curtir. Tem Bon Jovi pra abrir a sequência. In These Arms.

0: 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Bom dia, nação. 5:46.
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0: Kiss FM, não deixa o rock sair de você. Agora 5 horas 59 minutos. Sejam todos bem-vindos nessa manhã. Obrigada pela sua participação. Para você que já está na Kiss FM, a participar e curtir o seu rock and roll, porque vai começar aí o nosso cafeteria. Você pedindo o seu som. Claro, pedindo a seleção, manda aquele áudio curtinho, mas não se esqueçam, manda também. Eu começo meu dia ouvindo a Kiss FM, porque é hoje que eu conto quem leva a cafeteira Smart Coffee da Mondial. É hoje, mas agora eu conto quem leva a caixa amplificada da Mondial, quem participou aqui no nosso Don't Stop primeira edição, Renato Oliveira, RG Final 4673. A partir de segunda, tá, Renato? Passa aqui, entre as 10 ao meio-dia ou das 2 às 4 da tarde. Parabéns!
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7: 6:03, começou.
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7: A partir de agora, vamos ouvir o seu som e você vai mandar aí. Eu começo meu dia ouvindo a Kiss FM, porque é hoje, hein? Que sai a cafeteira Smart Coffee da Mondial, é hoje. Participa, manda nome completo, RG e, claro, capricha no pedido.
8: Bom dia, Vani, bom dia, nação roqueira. Aqui quem fala é Paulinho de Osasco, passando aqui para desejar a todos uma excelente sexta-feira. Sextou, Vani!
7: Uhul!
8: E nada melhor que ouvirmos The Presidents of the United States com Lump.

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1: Bom dia, bom dia, bom dia, Vani.
2: Bom
1: aqui
2: dia.
1: Quem fala é a Juliana de Diadema.
2: Fala, Ju.
1: Vani, Oi. Hoje é sextou, hein?
2: Uhul.
1: Será que rola tocar um Audioslave Cotis?
2: Rola.
1: Beijo aí pra galera da Kiss, beijo pra você, beijo pra família do Caneco, hein? 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

0: Era o meu crush. 6:10.
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2: Bom dia, Vani. Bom dia, galera. Marta de Itapevi falando.
0: Fala, Marta.
2: Sextou.
0: Uhul.
2: Sextou com o Dia dos Namorados.
0: Uhum.
2: Eu começo meu dia ouvindo a Kiss FM. Eu ia amar que você rolasse o namorado de todas as roqueiras, né? Bom job.
0: Cheiroso.
2: Manda um All Be There For You pra nós, Vani.
0: Bora, vamos curtir.

0: Bom dia, Vani.
1: Bom dia.
2: Giovanni, tô indo pra escola agora de manhã.
1: Fala, Giovanni.
2: Toca aí um Led Zeppelin aí, uma do Led Zeppelin pra gente. 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

0: Led Zeppelin, Tangerine.
1: 6h19 agora.
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5: Fala, Vaninho, tudo bem?
4: Tudo.
5: Lucas de Guarulhos aqui, sextou no Dia dos Namorados. Manda aí pra gente aí o Kiss Forever.
4: Aê.
5: Kiss na Kiss, não deixe o rock sair de você. Valeu.

0: Levanta, levanta aí, ó. 6h30, já conta aqui quem leva a caixa amplificada da Mondial. Hoje é a cafeteira Smart Coffee da Mondial, que é aqui do nosso cafeteria. 998874343, mas a senha é o seguinte, tem que mandar. Eu começo meu dia ouvindo a 15 FM, aí você se habilita. Boa sorte.
1: Bom dia, Vani. Bom dia, nação. Me chamo Júnior. Minha crush dos anos 90, por favor, Chiller Manso, do Garbage.

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1: Bom dia, Vani. Bom dia, toda nação roqueira. Aqui, Evandro de Mauá. Vani, já que tá todo mundo nesse clima de Dia dos Namorados, toca o Nazaré pra nós aí, Vanizinha. Um bom dia. Eu começo meu dia ouvindo a Kiss FM. Um abraço.

0: Bom dia, Vani. Bom dia, nação. Adriano aqui do Rio de Janeiro.
1: E aí, fera?
0: Bom, para comemorar o Dia dos Namorados, toca aí pra gente, Nexus. Never Dias Apart. 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

0: Temos os melhores e mais apaixonados ouvintes do mundo. 6h41 agora.
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0: Agora, 6 horas 43 minutos aqui. 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
7: Eu começo o meu dia ouvindo a Kiss FM. Sextou, e nessa sexta-feira fria, nada melhor que ouvir o bom e velho rock and roll, Vani. Orlando de Sá Gomes, Jardim Ericanduva, toca pra nós aí, Pearl Jam, Jeremy.

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1: Bom dia, Vani. Bom dia, nação roqueira. Lourenço da Vila Mariana
2: e
1: aqui.
2: E aí, Lourenço?
1: Meu crush dos anos 90 era Alanis Morissette.
2: Olha!
1: Manda aí, You Oughta Know.
2: Legal.
1: Versão acústica top.

0: aqui.
1: Yeah. 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
2: Bom dia, bom dia, bom dia, Vani.
3: Bom dia,
2: nação roqueira. Aqui é o Roberto de Cosmo. Eu começo meu dia ouvindo a Kiss FM. Mandando aquele treinão. E quem não falta no treino comigo? Kiss FM e a Vani. Isso aí, galera. Não deixa o rock ser de você. Manda um de purple pra gente aí.

0: Assim começamos a nossa sexta com a Kiss FM, com grandes clássicos, com o seu rock and roll, com nossa cafeteria e com a Smart Coffee da Mondial para o Augusto de Lima. RG Final 7643, Augusto, é sua cafeteira Smart Coffee, Augusto de Lima. A partir de segunda-feira já passa aqui, hein? Entre as 10 ao meio-dia ou das 2 às 4 da tarde, é toda sua. E tem mais prêmios e muita informação, porque tá vindo aí o nosso Wake Up. Ah, e tem um quiz, hein? Quer gabaritar e levar a camiseta da Kiss sem sorteio? Então vai lá, diga aí, Vanizinha, aceita o desafio.
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0: Bora lá, são as primeiras informações de trânsito nessa manhã. Seja bem-vindo, Cadu.
3: Vamos falar da rodovia Castelo Branco. Se você sai da Grande São Paulo ali, Jandira, Itapevi, acessa Castelo na direção da capital, vai encontrar boas condições até pelo menos a chegada ao Rodoanel. A partir do Rodoanel, vai encontrar dificuldade, lentidão por ali até o acesso às marginais. Se você faz o caminho inverso, vai em direção ao interior pela Castelo agora, o caminho é livre. Boas condições também pelo Rodoanel Mário Covas nas duas direções. 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
4: É sexta-feira, começou o nosso Wake Up, 12 de junho. Olha, com muito amor e emoção nesse Dia dos Namorados. 7:03 na 15, com as principais informações do mundo. Destaque nos principais jornais. Donald Trump cancela ataque ao Irã e cita acordo, mas o Irã nega avanços. Será que estamos preparados? Será que o mundo está preparado? El Niño vem aí. E a Copa do Mundo começou com vitórias do México e da Coreia do Sul. 7:04.
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0: Banda Bay Country na Kiss Wonderland, U2, Angel Holland, David Bowie, Sound and Vision. Agora 7 horas, 14 minutos. Pois é, tem camiseta da Kiss FM? Tem. Então bora.
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0: Ó, e quem tá por aqui é o Gabriel. Bom dia, Gabriel.
2: Bom dia, tudo bem?
0: Tudo bom.
2: Tudo de bom aí pra nação roqueira.
0: Isso aí, Gabriel, você tá... Tem ajuda hoje, Gabriel?
2: Ah, eu tô com uma ajudinha aqui do lado, queria saber se eu posso consultar.
0: pode contar com a ajuda. Quem vai te ajudar?
2: Vai ser a minha mãe aqui.
0: Muito bem, qual o nome dela?
2: É Priscila.
0: Tá bom, Priscila, ajuda aí o Gabriel, hein, Priscila? 5 perguntas fáceis. Opa! Se não souber a resposta, fala passo. Vou passando para a próxima resposta. Depois eu volto dentro do tempo que temos aqui. 60 segundos, beleza?
2: Tá bom.
0: Então, valendo!
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0: Gabriel, Ziggy Stardust é o famoso alter ego alienígena criado por qual astro do rock?
2: Ziggy Passo.
0: Ele roubou meu caminhão, ou melhor, ela roubou meu caminhão. É o sucesso de qual banda?
2: É, calma, essa eu sei. O meu caminhão, calma aí. Matança.
0: Ok, tá certo. Quantos anos a Kiss parar no dia 13 de julho?
2: Passo.
0: Qual banda em comum entre David Lee Roth e Sam Hager? Ajuda, mãe.
3: Meu Deus, deu branco.
0: Oi.
3: David.
2: Vai fazendo a última.
0: Modern Words, Wholehearted. São sucesso de qual banda? Modern Words.
2: Que não foi.
0: Acabou o nosso tempo, Gabriel.
2: Agradeço pela oportunidade.
0: Mas foi ótimo. Priscila, forte abraço pra você. Depois...
3: A mãe tá com ansiedade. A mãe esquece tudo.
0: Mas teremos próximas. Forte abraço, tudo de bom. Obrigada pela participação. 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

0: O som do Killers no nosso Wake Up The Way It Was. Agora 7 horas 20 minutos na Kiss, ó. 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
2: Olha, fique atento, já está valendo o rodízio municipal de veículos nesta sexta-feira para carros com placas finais 90. Esses carros não podem circular no centro expandido até as 10 da manhã, depois entre 5 da tarde e 8 da noite. Restrições para caminhões e ônibus fretados, valendo desde as 5 da manhã e devem permanecer assim até as 9 da noite. 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É isso, Vani. Daqui a pouquinho a gente volta na manhã dessa sexta-feira para falar mais um pouquinho sobre o trânsito, especialmente para o ouvinte da Kiss.
0: Combinado, até já.
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0: Paralamas, o sucesso meu erro, Black Crowes, Red Hot Chili Peppers e a Kiss FM há 25 anos, sem deixar o rock sair de você. Agora 7 horas 35 minutos, começou a Copa do Mundo e com bola rolando e com gols sendo marcados, abrindo com o México, 2-0 sobre a África do Sul. Que África do Sul, que joguinho feio, hein? Joguinho feio da África do Sul. Já o jogo da Coreia do Sul e República Tcheca foi bacana, hein? Com muita garra e de virada, a Coreia do Sul venceu a República Tcheca por 2-1. Já abrindo aí os trabalhos na Copa do Mundo. E hoje tem mais jogos e mais aberturas da competição. Porque hoje teremos jogos no Canadá e também nos Estados Unidos. O Canadá enfrenta a Bósnia em Toronto e os Estados Unidos enfrentam o Paraguai em Los Angeles. E as aberturas devem acontecer mais ou menos 90 minutos antes do início das partidas. Destaque no Canadá para a apresentação na abertura da cantora Alanis Morissette. 7h36.
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1: Quem acessa a Radial Leste agora em direção à região central vai encontrar um pouquinho de lentidão a partir da Praça Divinolândia até pelo menos o metrô Vila Matilde. Aí melhora um pouquinho, mas já volta a ficar lento ali da aproximação com o metrô Penha até a passagem pelo viaduto Engenheiro Alberto Badra. A partir dali, sem grandes problemas, apenas pontos com o tráfego intenso, nada que atrapalhe tanto o seu caminho. No sentido Zona Leste, também o caminho é bom. Se você utiliza Salim Faramaluf nas duas direções, não vai encontrando problema agora. 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

0: Wake Up Kiss, Linkin Park, Ramones, Poison Heart, Harry Smith, Young Blood, My Only Angel. Agora 7 horas e 54 minutos, vamos de informação, porque após ser ampliado em uma semana o prazo de inscrição para o Enem 2026, terminam hoje, hein? Sim, terminam hoje, às 23 horas e 59 minutos desse dia 12, sexta-feira. Os interessados devem se inscrever pela página do participante. Agora, o prazo para pagar a taxa de inscrição vai até o dia 17 de junho. A taxa é de R$ 85,00. E o pagamento para quem não foi beneficiado pela isenção pode ser feito, mais uma vez, avisando até o dia 17 deste mês. As datas das provas desta edição não tiveram alterações. Se mantém, hein? Serão aplicadas em 8 e 15 de novembro deste ano. Faltam 5 para as 8.
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0: Wake Up Kids com Sam Hagan, Who Has the Right? 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
3: Chegada marginal Tietê pelo sistema Anhanguera Bandeirantes, nesse momento é melhor pela rodovia dos Bandeirantes, viu? Só tem lentidão ali no trechinho final mesmo, já no acesso à marginal Tietê. Pela rodovia Anhanguera tem ocorrência de acidente perto da marginal, por isso o motorista encontra um pouco mais de dificuldade para acessar a Tietê. Se você vai na direção do interior, saindo agora de São Paulo e quer chegar a Campinas e Jundiaí, pode escolher. As duas rodovias funcionam bem. 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
0: Black Food, Fly Away. Agora 8 horas, 14 minutos na Kiss. Destaque de hoje no mercado financeiro é a SpaceX. Empresa de Elon Musk deve estrear na Bolsa de Valores de Nova York. A empresa é avaliada em 1,75 trilhão. Isso convertido dá mais de 9 trilhões de reais. Com esse valor de mercado, a empresa passaria a ocupar a 8ª posição entre as companhias mais valiosas do mundo. A forte aposta de investidores de Wall Street na SpaceX estão, claro, voltadas para as operações de inteligência artificial e os serviços da rede global de internet via satélite, a Starlink. 8:15.
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0: the People aqui, is coming of age.
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0: Caminho pelo corredor norte-sul, na direção da zona sul de São Paulo, tem um pouquinho de lentidão ali entre a Avenida do Estado e a chegada à ligação. Só isso, viu? A partir dali até o Viaduto Pedroso tem só tráfego intenso. Ou seja, o caminho é bom agora para você que sai da zona norte e quer chegar à região sul da cidade. No sentido zona norte, tem um pouquinho de diminuição de velocidade ali na passagem pelo Parque Ibirapuera, nada que atrapalhe tanto, não precisa procurar alternativa, dá para insistir nesse trajeto pelo corredor nessa manhã de sexta-feira. 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

That Thing You Do, Man at Work, Be Good Johnny, Supertramp, Dreamer. Agora 8 horas 33 minutos na Kiss. Essa é a Copa do Mundo, influencia geral, né? E os bancos, sabe? Como perguntou aqui no nosso WhatsApp, e os bancos poderão adotar horário especial de atendimento esses dias dos jogos da seleção brasileira? Tudo vai depender da seleção brasileira. Pois é, porque a primeira fase agora, fase de grupos, o Brasil tem jogos marcados para as 7 da noite, às 9:30 da noite, vai jogar amanhã, por exemplo, então os bancos funcionando normalmente. Agora, caso a seleção avance para as fases, próximas fases, com partidas disputadas durante o horário comercial, aí sim os bancos poderão adotar horário especial, um horário especial para operar com o expediente reduzido, por exemplo. Então vamos aguardar. Ah, lembra do árbitro que foi deportado pelos Estados Unidos? Pois é, o Omar Artan, o Somali? Pois é, a UEFA anunciou que ele vai ser o árbitro que comandará a decisão da Supercopa da UEFA. A partida reunirá o campeão da Champions League e o vencedor da Liga Europa. E a partida será na Alemanha e o Omar Artan foi convidado para apitar essa partida. Muito bem. 8 horas 33 minutos. Bora cantar junto? Bora cantar com a Charlie Brown? Lutar pelo que é meu? Aqui.

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1: Quem sai da Paulista acessa Rebouças em direção à Marginal Pinheiros. Do Hospital das Clínicas até a Capitão Antônio Rosa tem uma certa dificuldade por ali. Dá para insistir no trajeto, mas pode também utilizar o corredor da Augusta Colômbia Europa e Cidade Jardim. Na subida da Rebouças, os motoristas diminuem um pouquinho a velocidade na passagem pela Brigadeiro Faria Lima. Depois, ali pertinho da Capitão Antônio Rosa, tem um pouco mais de lentidão. E na aproximação com Oscar Freire, também pé no freio. 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

0: Wake Up desta sexta-feira, 12 de junho, dia todo especial, porque a Daniele Costa Silveira Rodrigues, oh, que nome grande, Daniele Costa Silveira Rodrigues, RG Final 7798, já pode vir buscar hoje, tá, Daniele? É fone da Aiva pra você presentear aí, eu tô sabendo que você vai dar de presente pro seu amorzinho hoje, então pronto. O Wilson Santana de Moraes também pode passar hoje, porque speaker da Aiva é sua, Wilson, ou melhor, e quem você vai dar de presente, né? O Wilson Santana Moraes, RG Final 2216, e o Wilson Santana, a speaker da Aiva e o fone da Aiva para Daniele Costa Silveira Rodrigues podem passar aqui hoje. Mas se não passar hoje, tem 5 dias úteis para retirar na Kiss FM entre as 10 ao meio-dia ou das 2 às 4 da tarde. Vai começar a luz, câmera Kiss. Tá apaixonado o programa hoje, Paulinha? Bom dia.
1: Hoje, eu tô com essa vozinha ainda. Isso, foi providencial.
0: Eu acho que sim.
1: Né? Uma vozinha rouca. Pra o quê? Ler histórias de amor.
0: Olha!
1: Olha como vai ser emocionante. Só filmes românticos, várias dicas pra vocês assistirem com o mozão.
0: Sim.
1: E as pessoas vão poder mandar suas histórias de amor e contar qual era a trilha sonora de rock.
0: Ah!
1: Né? Qual foi a trilha, qual foi a canção. E as músicas estão especiais também, Love Songs.
0: Sim.
1: Famoso Mela Cueca.
0: Ok.
1: Então vai ser muito maravilhoso, é uma viagem romântica hoje. E a gente vai sortear 2 pares de ingressos pro UCI Cinemas.
0: Certo.
1: Então, 2 pessoas vão poder levar o mozão pra assistir. Espero que o Steven Spielberg, que é o que eu quero ver esse final de semana. Mas aí cada um escolhe o seu, né?
0: Ok, exato. Pode escolher o filme.
1: Vai ser muito romântico
0: então,
1: hoje.
0: Pronto.
1: Vani, você tem um filme romântico preferido?
0: Agora aqui em mente, não.
1: Não?
0: Não, aqui em mente, assim, de cara,
1: é
0: não.
1: É difícil, né? Eu também tive que escolher um. Fiquei pensativa também. Qual é o filme de romance que, né, me coloca pra jogo?
0: Então mexe com o ouvinte aí, que eu já vai pensando, né? Porque me pegou de calças
1: difícil,
0: curtas.
1: É difícil, ah. É o seu filme preferido, você deve saber de cabeça.
0: Sim.
1: Mas o seu filme romântico...
0: Exato.
1: Porque você não quer parecer muito melosa, você quer alguma coisa com conceito. É difícil.
0: Pois é, então vai pensando aí que o Luz Câmara Kiss já vai começar.
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3: Olha, tinha ocorrência de acidente ali no trecho final da rodovia Anhanguera, já não tem mais, viu? O caminho é bom, tanto pela Anhanguera quanto pela Bandeirantes, na chegada à Marginal Tietê. Rodovia Mário Covas também funcionando bem. Boas condições pela rodovia Castelo Branco e o motorista só encontra um pouco de lentidão pela Raposo na direção da capital, entre o Rodoanel e a chegada ao quilômetro 14. Não tem registro de ocorrência de acidente. É só excesso de veículos. 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
0: Muito bom dia, brasileiros. Luz, Câmera, Kiss no ar na Kiss FM. Eu sou Dani Taranha. Ela é Paula Carvalho. Bom dia, Paulinha.
1: Bom dia, Dani. Que dia mais maravilhoso pra gente estar aqui, né? Dia dos namorados. Tá friozinho em São Paulo, não sei como é que tá aí na sua cidade. E hoje aqui o programa vai ser tão especial, vai ser tão maravilhoso.
0: É, love songs. Hoje nós vamos tocar só músicas românticas pra vocês se divertirem. A gente quer que vocês mandem também a história de amor de vocês e que música do rock que embalou a sua história de amor. Mas antes, como hoje é Dia dos Namorados, a gente vai dar dicas de filmes românticos para vocês curtirem com o mozão, né? E a gente começa com um clássico dos anos 90 que está no Disney Plus e que se chama 10 Coisas Que Eu Odeio em Você. Aqui a gente tem as irmãs Stratford, que é a Bianca, popular e sonhadora, e a Cat, que é inteligente, sarcástica e avessa às regras sociais da escola. O problema é que o pai dela só permite que Bianca namore se Cat também namorar.
1: É pegadinha, né? O pai coloca isso, que ele sabe que uma não vai namorar.
0: É, então, assim, aí ninguém joga. Vai namorar. Exato. Esse daí tá mais esperto que nós. E aí, pra resolver a situação, um grupo de garotos arma um plano pra aproximar Cat do Patrick, que é um aluno misterioso e rebelde da escola, que é interpretado pelo saudoso Heath Ledger. E aí, no elenco, a gente tem a Julia Stiles, o Joseph Gordon-Levitt. Tem muito rock and roll na trilha. E, enfim, é uma adaptação moderna de A Megera Domada, do William Shakespeare. E temos aqui também o Heath Ledger, como eu falei, eternizado pela cena em que ele canta Can't Take My Eyes Off You. É. Muito legal, né? Trilha sonora, como eu falei, maravilhosa. Tem de tudo e um pouco. Tem de rock alternativo, ska, pop punk adolescente. É muito legal esse filme. Tá no Disney Plus. E você que participar pelo WhatsApp, você concorre a prêmios neste programa, né, Paulinha?
1: É verdade. Hoje, como é uma data especial, ao invés da gente dar um par de ingressos, vamos dar dois.
0: Oba!
1: Então, duas pessoas vão ter chance de ganhar. Você conta a sua história de amor e qual a trilha sonora do seu love aqui no nosso WhatsApp, o 11 99887-4343.
0: A gente começa com uma música linda do Van Halen, chamada Can't Stop Loving You.

0: Eu sabia que vocês iam gostar. Eu sabia, eu tinha certeza que vocês iam gostar dessa música. Todo mundo aqui no WhatsApp, meu Deus, essa música do Kiss. Pois é, hoje é Dia dos Namorados, aqui no Luz Câmera Kiss. E a gente tá comemorando essa data só com músicas românticas do rock.
1: É isso, e histórias também. As pessoas estão mandando essas histórias românticas.
0: Vocês estão mandando aqui, eu já vi galera participando com a mãozinha pra cima aqui, ó. Só no embalo da música romântica. E a gente também vai dar dicas de filmes românticos pra vocês. Por exemplo, 500 Dias com Ela, que é um filme meio controverso, né? Porque ele é meio real.
1: É romance e realidade.
0: E realidade. Tá no Disney Plus, acompanha um jovem romântico que acredita em amor predestinado. Aí, esse cara é o Joseph Gordon-Levitt. E ele conhece uma mulher que não acredita em nada. Não é muito fã de relacionamentos convencionais, que é a Zooey Deschanel. E a história é contada fora da ordem, passando pelos 500 dias da relação entre os dois. O encantamento, as expectativas, os desencontros, a idealização e a frustração, porque faz parte da vida, né, gente? Mais do que uma história de amor, o filme é sobre como muitas vezes nos apaixonamos pela ideia de alguém e não necessariamente pela pessoa em si.
1: Quem nunca, né, Dani?
0: Quem nunca caiu nessa cilada?
1: Meu Deus!
0: E aí temos uma trilha maravilhosa pra esse filme, né?
1: É isso que é legal, porque pra quem gosta de música indie dos anos 2000, tem The Smiths, tem Pixies, Doves, Regina Spektor, The Temper Trap. E é todo esse climinha romântico e alternativo e melancólico que pontua o filme. E tem a questão ali da música dos Smiths, que é central.
0: Sim.
1: Pro início dessa conexão, que é quando ele fala: ah, olha aí, somos almas gêmeas.
0: Exato.
1: Gostamos das mesmas músicas, e isso basta, né? É muito bom.
0: Se fosse fácil assim, né, amiga?
1: Pois é, se gostar da mesma música, definisse alma gêmea. Ah, meu amor, dava pra casar com um estádio, pensa. Você ia pro Morumbi, num jogo, num show. Começou, cantou junto.
0: Poligamia.
1: Já pode.
0: Pode, tá liberado.
1: Tá autorizado.
0: Ué, por que não? E temos as histórias aqui que as pessoas estão enviando pelo WhatsApp, né, Paulinha?
1: É verdade, tava valendo 2 pares de ingresso pro UCI Cinemas. E aqui no WhatsApp da Kizu, 11 99887-4343, a galera tá contando a história de amor e a trilha sonora dessa história.
0: Vamos lá.
1: Ó, o Raul Valença, de Santo André, diz que ele e a esposa se conheceram ouvindo a música Maçã, de Raul Seixas.
0: Olha!
1: Estão juntos há 36 lindos anos.
0: Caramba!
1: Ele fecha aqui com Meu Grande Amor.
0: Oh, que bonitinho!
1: Olha que bonito. Tem a Roberta Almeida do Carmo dizendo aqui que quem se casa com November Rain não tem um casamento duradouro. Existe essa lenda urbana, eu não sabia, tá? Pois ela entrou na igreja com essa música.
0: Meu Deus!
1: Mesmo sem o padre querer. Ela casou e tá casada há 19 anos.
0: Ó, então ela quebrou a maldição de November Rain.
1: E o casamento dela só teve rock. Teve Monte Castelo do Legião, I Don't Wanna Miss a Thing do Aerosmith, Tears of Dragon, do Bruce Dickinson, e November Rain, do Guns.
0: Maravilhosa.
1: Olha que beleza de trilha, não?
0: Continue participando e agora você pode cantar junto com The Calling.

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0: O amor, Paula Carvalho. O amor é algo impressionante.
1: Estamos cantando ao vivo no YouTube e no Instagram, infelizmente, né? As pessoas não aguentam a gente cantar. Mas é um lugar pra gente conversar também. Então, se você quer um complemento às músicas, ao que você já ouve nas ondas do rádio, estamos ao vivo no YouTube da Kiss e também no Instagram.
0: Exatamente. Hoje é especial Dia dos Namorados aqui no Luz, Câmera Kiss. Só música mela cueca, como disse Evaldo, nosso diretor.
1: Verdade. E ficou e tá ótimo. O pessoal tá curtindo. O pessoal tá cantando por escrito no YouTube.
0: Exatamente. Vocês estão cantando, vocês estão se divertindo. Inclusive, a próxima música, vocês pediram aqui. E eu quero ver todo mundo com a mãozinha pra cima. Mas antes, a gente vai trazer aqui rapidinho umas dicas de filmes românticos pra vocês assistirem no streaming. Por exemplo, no Disney Plus tem o quê? Titanic. Esse que, segundo o ChatGPT, é o maior filme romântico da história do cinema, tá? Tá no Disney Plus, vai lá assistir.
1: Leonardo DiCaprio e Kate Winslet, né?
0: Exato.
1: Olha, e o Diário de uma Paixão? Dos romances mais populares dos anos 2000, com o Ryan Gosling e a Rachel McAdams, que depois se apaixonaram, né? Mas depois não ficaram juntos.
0: É verdade, eles se pegavam, né?
1: Eles se apaixonaram, né? Eles se apaixonaram nesse filme.
0: Eles namoraram um tempinho.
1: Eu também me apaixonaria. Porque
0: facilmente.
1: Esse filme tem uma história muito linda mesmo. E pode ser visto na HBO Max e também no Telecine.
0: Super fã, tanto por ele quanto por ela. Ghost do Outro Lado da Vida tá na Paramount Plus. Com aquele amor que ultrapassa a vida e a morte. Com Patrick Swayze e Demi Moore. Quem não se lembra desse filme?
1: Sabe que quando esse filme saiu, a Demi Moore contou, né, que o filme foi super criticado. Porque ninguém conseguia entender o que que era. Porque tem uma trama de traição,
0: tem
1: de negócios, tem um assassinato,
0: uhum,
1: tem uma trama romântica e tem um lance dos fantasmas. E na época, quando saiu, acharam que isso foi uma grande miscelânea. E aí acabou virando um clássico, né?
0: É um clássico.
1: Então, quer dizer, ela arriscou sua carreira fazendo Ghost.
0: E aquele corte de cabelo dela ficou, entrou.
1: Eternizado.
0: Né? Moda, virou moda. Todo mundo queria cortar aquele cabelinho dela fofo.
1: Olha, outro cabelo aí que, nossa, sempre que aparece, todo mundo gostaria de ter igual é o da Julia Roberts. Né? Essa ruiva que encantou o mundo em Uma Linda Mulher, o clássico absoluto dos filmes românticos. Ela e Richard Gere está disponível na Disney Plus. Quem não se lembra dessa trilha, né? Pretty Woman, um dos maiores clássicos do rock de todos os tempos, lançado em 64 pelo Roy Orbison. Muito legal.
0: Muito legal mesmo. Você continua participando porque hoje está valendo dois pares de ingressos para o cinema.
1: Exatamente.
0: Que é para você levar o seu mozão para assistir e comemorar o Dia dos Namorados. E agora, brasileiros, vocês pediram, vocês clamaram, vocês falaram, eu duvido você tocar essa música no Dia dos Namorados e agora eu vou tocar. Eu estou falando da canção que embala os cabarés, Paula Carvalho. Que embala aquela trilha sonora dos metaleiros também amam, como disse o Bira aqui pelo WhatsApp. Eu estou falando de Scorpions, Still Loving You.

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0: Friday I'm in Love do The Cure não podia faltar nesse nosso especial Love Songs. Dia dos Namorados aqui no Luz Câmera Kiss. E agora a gente vai dar as nossas dicas, nossos filminhos do coração pra vocês. A primeira, fica comigo, que é Dirty Dancing. Eu lembro muito desse filme porque minha mãe era muito fã desse filme. Então ela via direto. E aí, por tabela, eu tinha que ver também.
1: Sim.
0: Entendeu?
1: Uhum.
0: E aí, eu, na minha cabeça, eu sei fazer aquela coreografia.
1: É. Tem gente que treina pra fazer no dia do casamento,
0: pois
1: né?
0: Pois é. Nunca dá muito certo, mas você pode tentar. Do que se trata esta obra? É uma família que vai passar as férias em um resort. E aí, a gente tem a jovem Frances Baby, que se apaixona pelo instrutor de dança, o Johnny Castle. E aí, apesar das diferenças sociais entre os dois e da desaprovação do pai, a Baby mergulha num mundo de dança, vive um romance que vai mudar a sua vida para sempre. O filme se tornou um clássico dos anos 80, graças à química entre Patrick Swayze e a Jennifer Grey, que, pasmem, se odiavam nos bastidores. O que comprova que eles eram excelentes atores.
1: Ou aquela teoria de que o amor e o ódio estão muito próximo. É.
0: E aquela trilha maravilhosa, cenas icônicas de dança e a música I Have the Time of My Life. Vocês lembram muito bem, então a minha dica é Dirty Dancing pro dia de hoje. E a sua, Paulinha?
1: Olha, eu vou dar uma dica super atual. É de série, que a princípio vocês vão achar que é muito adolescente e tal, mas vai que merece. Off Campus no Prime Video. É baseado numa saga de livros da autora canadense Elle Kennedy. É o primeiro livro, né, que chama The Deal. E aí acompanha a história da Hannah Wills, que é uma estudante de música e tal. E do Garrett Graham, que é um astro do time de hockey. E aí, é bem boba a história, assim, basicamente, né? Ele precisa tirar uma nota boa em filosofia. Ela só tira 10. E ela quer conquistar um roqueiro, que não sabe nem que ela existe.
0: Entendi.
1: Então, eles vão fazer um pacto. Ele vai ajudar ela a conquistar esse cara, naquele esquema de provocar uns ciúmes e tal. E ela vai ajudar ele a tirar a nota. Mas o lance é que é muito diferente das séries adolescentes que eu assisti quando era jovem.
0: Entendi.
1: Anos 90, anos 2000. É muito maduro, gente. Não sei. Homens, assistam pra descobrir como ser um cara sexy, cativante, que entende o que é consentimento nos dias de hoje. Acho que é uma aula. Pena que mais mulheres estão assistindo Off Campus. Eu queria que os caras também assistissem.
0: Maravilhoso.
1: Tá no Prime Video e vai ter próxima temporada,
0: sim,
1: enfim.
0: Tudo
1: confirmado
0: já.
1: Vou adaptar todos os livros.
0: Eu deveria ir pro break agora, deveria. Mas se eu não tocar essa música, vocês vão brigar comigo. Então, Babu, me perdoe, porque vai atrasar um pouquinho. Mas eu sou obrigada a encerrar o Luz Câmera Kiss de hoje, Love Songs, especial Dia dos Namorados, com o Whitesnake.

0: E fechando com Whitesnake, Is This Love, Luz Câmara Kiss de hoje, rapidinho, Paulinha, quem levou o quê?
1: Olha, a gente teve dois pares de ingressos pro UCI Cinemas e quem levou foi Pedro Luiz de Freitas Clementino e a Larissa Lamas da Ascensão. Fiquem tranquilos, a produção vai entrar em contato e vocês vão poder pegar um cineminha com o Mozão. Olha que delícia.
0: Olha que delícia. Esse foi o especial Dia dos Namorados, Love Songs, aqui no Luz Câmera Kiss. A gente volta na segunda-feira a partir das 9 da manhã. Espero que vocês tenham gostado. Aliás, um monte de mensagem maravilhosa
1: muito
0: aqui.
1: Muito legal.
0: Eu sei que vocês amaram, que vocês são safados, né? Os roqueiros também amam. É, brasileiros. Bom fim de semana pra todo mundo. Um beijo, a gente se encontra.
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10: 10:06 aqui na Kiss FM, começando às 10 da Kiss. Hoje, dia 12 de junho, dia dos namorados. Aproveite bastante esse dia, mesmo que você esteja só. Exatamente, porque a não ser que você tenha irmão gêmeo, você nasceu sozinho. Então se ame também. E ame o seu namorado, sua namorada também, claro que sim. Feliz dia dos namorados para todos. Alguns estão com o namorado por perto, outros nem tanto. Mas aproveitem bastante. Começando às 10 daqui, vocês vão tomar-lhe um erro de dia dos namorados. Hoje a gente muda do outro lado do Oceano Atlântico, Inglaterra, década de 60. Inglaterra, década de 60, cadê o papel do Aquil? Ai, ai, ai, esqueci, já falo o prêmio, tá bom? O Aquil não chega aqui pra... Ai, ai, ai. 998874343, banda inglesa, década de 60, hoje primeiro lugar das 10 da Kiss.
11: Number 10.
10: E a gente começa assim, ó. Concrete Blonde, Heat It Up.

O Green Day, oitavo lugar, fazendo Know Your Enemy. Em nono ficou Guns com Knock on Heaven's Door. E teve Concrete Blonde abrindo hoje. Corrine Lance. Ó, tem o Kit da Kiss. Kit da Kiss aqui nas 10. Manda mensagem com o nome completo e o RG, já tá concorrendo. O Alberto da Silva falou assim: bom dia, Babu. Mais uma vez enviando mensagem em vão. Nunca serão lidas. Acho que é algo pessoal. Como assim algo pessoal, Alberto? Vocês acham mesmo que eu olho pra foto e falo assim: não, esse aqui eu não vou ler? Ai, Alberto da Silva, que dramático. E ele ainda falou assim: hoje eu acerto. É o Ozzy. Tomou-lhe o erro o primeiro do dia, Alberto da Silva. Obrigado pela participação. Quem mais tá por aqui, ó? Bom dia, bigodinho de creme de baunilha. Eu acho que é Animals. Abraço pro meu brother Japa. O Cauê Fernandes está por aqui, tomou-lhe o erro, nada de Animals. No entanto, Inglaterra, década de 60, isso eu já disse, né? A Jéssica falou que tá a caminho do trabalho e sempre ouvindo a Kiss. Ela falou: eu acho que não é Beatles, mas eu vou arriscar, seria muito óbvio, né? É, foi mesmo, tomou-lhe o erro. Jéssica, um beijo, obrigado pela mensagem. Bom dia, Babu. Claudinei Valério, Santa Cruz de Minas, Minas Gerais. A menorzinha do Brasil, motorista de aplicativo. Ó, que legal. Tá trabalhando escutando o Claudinei Valério. Grande abraço. E ele falou assim, ó: antes de qualquer entrega sua, hoje eu falo que vai ser o Queen com Love of My Life. Tomou-lhe o erro. Ah, não. Hoje, nem que seja vidente, nem que seja um mago, não vai acertar hoje o primeiro lugar das 10 aqui. Olha aqui, ó, fala Babu, bigodinho de namoradinho do Brasil. Ayrton Craca lá de Santos tá achando que é o The Doors e tomou-lhe o erro. Quem mais tá por aqui? Ixi! Ó essa mensagem aqui, ó. Babu, vou deixar seu presente lá na portaria aqui. Que isso? Paulão Taroba. Ah! Vocês são terríveis. Number 7.

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1: Horas e 29 minutos aqui na Kiss FM. Quem tá por aqui? A Lela. Ela falou assim: bom dia, Babu. Eu tô indo buscar o filho na escola na companhia da minha pequena, ouvindo a melhor rádio do mundo. Não vou arriscar. Beijos. Ficou com medo do erro, a Lela. Lela, um beijo pra você, pra sua pequena e bom dia pra vocês. O Heron de Colombo, que é na região metropolitana de Curitiba. Ixi, tô ficando craque em Curitiba. Heron de Colombo, que é região metropolitana de Curitiba. Ah, ele tá agradecendo. Quero agradecer por vocês terem vindo pra Curitiba. E tem até o outdoor de vocês em São João dos Pinhais. Parabéns. Que legal isso. Obrigado, viu, Heron? O Heron tá achando que é o Iron. Tomou-lhe o erro. O Iron Maiden nada. Tomou-lhe o erro, Heron de Colombo. Grande abraço. Obrigado pela participação em Curitiba. A gente tá em 93.3. Isso, o Orlando falou assim, ó, bigodinho de comedor de espaguete italiano. A banda não seria Led Zeppelin chutando só pra concorrer ao kit. Orlando lá do Aricanduva já tomou-lhe o erro. Aí a gente vai pra Itabaiana em Sergipe. O Thiago falou assim, ó, responderei, mas em vão. Quero somente o erro, a banda é Beach Boys. Errou por um oceano, é do outro lado, em Inglaterra. Inglaterra, década de 60, essa banda... Banda seminal. Ai, que mais eu posso falar que vocês não vão adivinhar? O chat GPT já tá cantando. Bom dia, Babu. Bora de Pink Floyd. Wish You Were Here nesse primeiro lugar de hoje. A Cláudia Teixeira, do Grajaú, tomou-lhe o erro. 10:30. Number 6. Olha aqui, biscoito fino, sexto lugar. Isso. Vai.

Que isso, só pepita nas 10 da 15. Ramones fazendo o Blitzkrieg Bop. E antes teve Rush com Limelight. 10h37, banda inglesa, década de 60, ninguém vai acertar. A Regiane da Vila Tolstói tá por aqui, ela falou assim, ó, você nunca leu uma mensagem minha. Hoje vai ler porque eu vou acertar. Led Zeppelin, Pink Floyd, Queen, The Who, Is... Entre as bandas que a Regiane colocou, uma delas ela acertou. Só que ela colocou uma, duas, três, nove bandas. Regiane, obrigado pela participação. Acertou, hein? Entre essas 10 aí é uma delas. Depois da dica de... Ah, deixa eu ver aqui, ó. Ah, tem alguém achando lá de Itabira, Minas Gerais, o Breno. Bigodinho de souvenir. A banda de hoje é o Cream. E pela data, na primeira posição, vai ser Sunshine of Your Love. O Breno tomou-lhe o erro. Agora 10 horas e 38 minutos. Que lugar é agora? Meu quarto lugar. Olha quem chegou. Já tá ligado? Glória. YouTube.

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13: Dez horas e 45 minutos aqui na Kiss FM, a gente vai fazer o pódio agora. Os três primeiros lugares das 10 da Kiss, mas antes quero falar com vocês. Cláudia e Ernesto, cadê a Cláudia e o Ernesto? Baioc lá de Taboão da Serra. Seria a Rolling Stones ou então The Kinks? Tomou-lhe o double. Não Stones, não Kinks. O El de Mogi das Cruzes também tá por aqui achando que a hoje é Animals o primeiro lugar, tomou-lhe o erro. O Carlos Aniceto, aqui de São Paulo, falou que a banda é o The Who. Tomou-lhe o erro. Esse número aqui me parece do estrangeiro. Bom dia, Babu. Eu perdi o início. Por favor, qual a dica? Aí ele falou tudo isso e ele falou assim, ó, já disseram. E acertou. Quem mandou essa daqui? Silvia Fernandes, lá de Portugal. Ô Silvia, obrigado pela participação. Primeira a acertar. Não, aquela menina tinha acertado também, que ela mandou 12 bandas. O Carlão de Maringá. Ele falou assim, ó, pra variar, não vai ler minha mensagem. Já tomou-lhe um erro. Ele falou, mas mesmo assim eu envio e a banda é Yardbirds. Ô Calão, muito obrigado pela sua participação, são muitas mensagens. Pego tudo no modo aleatório aqui, ó. Vai chegando, olha aqui, ó, tá parecendo uma cachoeira o WhatsApp. Teve alguém que chegou aqui e falou assim, ó, Babu, bom dia, vou chutar The Clash, pois eu perdi as dicas. A Mônica tomou o erro. Dica é o seguinte, banda inglesa, década de 60. Existe uma lenda de que essa banda uma vez, eu nunca ouvi. Essa banda uma vez estava gravando um álbum no estúdio e aí sabe quem apareceu por lá? O Led Zeppelin. Diz que eles fizeram umas gigs, fizeram uma jam lá. E há décadas os fãs vêm tentando achar esses áudios. E eles basicamente inventaram um gênero dentro do rock and roll. Ai, ai, ai, 99887-4343. Hoje tá difícil, nem vidente, nem mago, nem nada acerta o primeiro lugar. Babu, o dia tá cinza aqui em São Paulo, hein? E pelo jeito vai ser assim no final de semana. Temos aqui um meteorologista. O Jorge, Jorge Sampaio mandou aqui, obrigado meu irmão pela mensagem. Pois é, uma sexta-feira cinza e amanhã, a previsão é que continue, então um sábado negro. 10h48. Number 3. Terceiro lugar das 10 daqui, só quem chegou. Olha, faz tempo que não rolava essa. Soul to Squeeze, Chili Peppers nas 10 daqui.

Coach, o segundo lugar, fazendo Revolution. 10:58. O Luciano Magalhães, que é do Rio de Janeiro, mas disse que está morando lá no Distrito Federal. Ele falou assim: depois desse delivery climático, eu vou participar. A banda é o Black Sabbath. Participou mesmo, pesquisou no Google e acertou o Luciano Magalhães. Grande abraço. Fala, Babu, aqui é o Douglas do Ipiranga e a banda de hoje é o Black Sabbath. Parece que vocês pesquisaram bem hoje, hein? A Fabi Franco, lá de Mogi Guaçu, falou assim, ó, depois do delivery, eu achei que a encomenda já tinha chegado. O primeiro lugar é o Black Sabbath. Fabi Franco, um beijo, obrigado pela participação. A gente escuta agora o primeiro lugar de hoje das 10 da Kiss. Mas antes, vou lembrar que tá rolando aquele kit. Dá tempo ainda. Enquanto rola a música do Black Sabbath, dá pra mandar mensagem. 998874343. Nome e o RG. Number one. Ai, ai, ai.

0: Que isso, primeiro lugar de hoje das 10 da Kiss, Black Sabbath fazendo The Wizard. Isso não é uma música, isso é uma vitamina de abacate. 11 horas e 3 minutos, deixa eu ver quem levou aqui o kit da Kiss, foi o Rafael Campos. Rafael Campos, final do RG 7535, viu, Rafael? Rafael Campos, 5 dias úteis, a partir de segunda-feira você passa aqui. Avenida Paulista, número 2200, 15º andar. Ai, ai, ai, acabou as 10 da Kiss, mas agora, logo na sequência, já vem a Batalha do Rock e eu preciso que vocês participem.
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0: 11 horas e 7 minutos começando a Batalha do Rock. Lembrando que a segunda batalha de vocês e hoje, sexta-feira, a Batalha da Boate. Podem sugerir suas batalhas aqui no 998874343. Olha aqui, ó. Tem uma camiseta. Ah, agora tem a camiseta bonita daqui. Manda mensagem, nome completo, RG, o tamanho da camiseta. Vota na batalha e sugere a sua. Vamos começar então, 11-8. Vou começar com a BS.
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0: 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BS porque é a Batalha de Seattle. Clássicos. Banda 1 Nirvana fazendo o clássico Come As You Are. Come As You Are. Banda 2. Isso! Pearl Jam fazendo o também clássico Even Flow. Ai, ai, ai. Quero só ver o que vocês vão fazer nessa batalha. A primeira, Nirvana, Come As You Are. A Batalha de Seattle. Nirvana versus Pearl Jam. Agora quero ver o que vocês vão fazer. Já tô prevendo manifestação na Paulista. Você é mais o Nirvana ou o Pearl Jam? Manda mensagem, o nome completo, RG, tamanho de camiseta. Escolhe a sua banda predileta e, se for o caso, se tiver afim, sugere uma batalha a segunda. A Batalha da Boate. Teve alguém já falando assim, agora você zoou. Quem mandou essa daqui? Deixa eu ver. Ih, se não dá pra parar a mensagem. 998874343.
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0: 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Enquanto vocês se decidem. Enter Sandman. Metallica.

0: o Ghost aqui na Kiss fazendo Square Hammer. Antes teve Metallica com Enter Sandman. Que é isso? 11 horas e 19 minutos, vou repetir a batalha porque me parece que os ânimos... Ai, ai, ai. Pega leve no morango, como se diz no Ceasa. O José Mário Fedato tá por aqui, ele falou assim: bom dia, Babu, Pearl Jam sempre. A Ilza do Rio de Janeiro, lá de São Gonçalo, falou: meu voto vai pro Pearl Jam, com certeza. Dois votos pro Pearl Jam. Babu, eu sou mais o Nirvana. Mas entre Camas e o Ar e Ivan Flow, eu vou de Pearl Jam. Ixi, parece que é de... Deixa eu ver aqui, ó. Babu, como assim uma batalha de Seattle? Pode não. Sou obrigado a escolher a voz do Ed Vedder, que para meu coração sempre que ouço. A Mônica de Itatiba votou na voz de Ed Vedder. O Marcelo Alves de Paiva, ele votou no Nirvana. Olha como tá essa batalha, o WhatsApp não parou até agora. Bom dia, Babu, eu tive que parar o carro, é Nirvana. Mil vezes Nirvana, o Jean César. Fez bem em parar o carro para mandar a mensagem, viu? Jean César, grande abraço para você, obrigado pela participação. 11:20, você prefere o Nirvana? Deixa eu dar uma acelerada, peraí. Agora. Ou você prefere o Pearl Jam? Ai, ai, ai. Você vai com o Nirvana fazendo o Come As You Are? Ou você vai com o Pearl Jam fazendo Even Flow? Oh. 998874343, essa é a
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O Stone Temple Pilots fazendo Tripping on a Hole in a Paper Heart. 11 horas e 27 minutos essa primeira batalha. Ah, eu sabia que seria assim, mas não desse jeito. Quanta mensagem. A tela do Ceará, o Marcos Paulo de Sobral, falou: muito bom dia, Babu. Eu vou de Pearl Jam. Até porque não consigo mais escutar essa do Nirvana sem a versão forró que uma banda daqui fez. Ai, Marcos Paulo ficou traumatizado. Ai, ai, ai. Obrigado pela mensagem, meu irmão. Marcos Paulo de Sobral, no Ceará. Teve alguém que falou: Babu, aí é complicado. É tipo, tanto faz, mas eu vou de Nirvana. Feliz dia dos Nemo. Daiane Lima, um beijo. Obrigado pela participação. Escolheu Nirvana. Ah, deixa eu ver quem mais, ó. A Jane Lopes falou: ah, vou de Pearl Jam, Nirvana não dá. Ixi. O Bruno do Jabaquara falou: hoje é meu aniversário, eu gostaria de ganhar uma camiseta da rádio de presente. O Bruno tá participando, tá concorrendo, tá bom, meu irmão? Meus parabéns pra você, obrigado por participar aqui da batalha. Você prefere Última Chamada? Nirvana fazendo o Come As You Are? Ou Pearl Jam fazendo Even Flow? Ai, ai, ai. Última chamada, 998874343. Você vai escolher entre Nirvana... Cadê o Nirvana, gente? Ou você vai fechar com o Pearl Jam? Última chamada, 998874343.

0: Arctic Monkeys fazendo Fluorescente Adolescente aqui na Kiss. Acabei de receber a visita aqui do Marco Aurélio, Kung Fu Raiz, ele no Instagram, mostrou aqui pra gente. Obrigado pela visita aí, viu, meu irmão? Já marquei umas aulas com ele, aqui o Takano vai se ver comigo. Lá no Patriarca, obrigado pela visita aí, viu, meu irmão? 11 horas e 32 minutos, acabou a Batalha de Seattle. Ai, ai, ai. Já tô prevendo manifestação na Paulista. Deixa eu ler mais mensagens aqui. Vou começar a segunda, porque é a segunda batalha de vocês. O Patrick Bianco falou assim, ó. É Pearl Jam na cabeça. O Patrick Bianco escolheu o Pearl Jam. Maxwell, lá de São Gonçalo, no Rio. Ele falou assim, ó. Essa o Jam leva fácil. Cadu Torres, do cartório de Nikit. E o Maxwell de São Gonçalo, no Rio. Ai, ai, ai, que batalha foi essa? Ó, teve alguém que falou assim, oi, Babu, aí é treta. Mas eu voto no Pearl Jam, foi o primeiro disco que comprei. Marcos Antunes de Freitas escolheu o Pearl Jam. Acabou a primeira batalha. Ai, ai, ai. 11 horas e 33 minutos. A segunda batalha agora, não sei se vocês estão sabendo, você que tá chegando hoje na batalha. Todos os dias agora, vocês me dão uma força. A segunda batalha é de vocês todos os dias. Eu faço a primeira para dar aquela aquecida e depois vocês fazem a segunda. Hoje, sexta-feira, a segunda batalha da boate. Não acredito. Olha aqui essa batalha. Eliana Menezes escolheu uma batalha. Ai, quero saber o que vocês vão fazer. Banda 1. Cyndi Lauper fazendo The Goods Are... The Goonies Are Good Enough. Troquei. Cyndi Lauper na Batalha da Boate, Banda 1. Cadê Cyndi? Banda 1, Cyndi Lauper fazendo The Goonies Are Good Enough. Banda... Ai, vocês não estão preparados pra isso. E... Culture Club fazendo Karma Chameleon. Ah, não. Você prefere Cyndi Lauper? Ou você prefere o Culture Club? Boy George. 998874343. Eliana Menezes escolheu a segunda batalha da boate. Cyndi Lauper versus Culture Club. Ai, ai, ai. No entanto, agora 11 horas e 35 minutos. Olha, oh, ai. Já tô vendo bandeiras flamulando na Avenida Paulista. O resultado da primeira batalha do dia.
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0: Uma batalha muito concorrida, tenho que dizer. Dois clássicos do grunge, a Batalha de Seattle, quem levou foi...

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6: 11 horas e 44 minutos, a Batalha do Rock, a Batalha da Boate. Todas as sextas-feiras, a segunda batalha, que agora são vocês quem fazem. Ai, ai, ai, a Eliana Menezes, ela sugeriu a Batalha da Boate entre Cyndi Lauper e Culture Club. Ela falou, família toda ouvindo até em Montreal. Que legal, bacana, obrigado pela sua batalha. Ah, olha o que a Eliana fez com a gente.
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6: 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Ela sugeriu uma batalha entre Cyndi Lauper, The Goons Are Good Enough, contra o Culture Club, Karma Chameleon. Você fecha com Cyndi Lauper fazendo The Goons Are Good Enough? Trilha do filme dos Goons e tal. Ou você prefere Boy George e seu Culture Club com Karma Chameleon? Tô curioso pra saber o que vocês estão falando aqui no WhatsApp. Olha aqui, ó, o Davis lá de Maceió falou assim, ó, nessa segunda batalha a dúvida é grande. Mas eu vou de Culture Club, a memória afetiva falou mais forte, lembrando do clipe no FMTV da extinta Manchete. Olha, o Davis lá de Maceió foi lá atrás. Obrigado, viu, meu irmão? Obrigado pela mensagem. Teve alguém, o Plínio do Rio de Janeiro, falou assim, ó. Como você não leu minha escolha anterior, mas é claro que fico com a Cyndi Lauper, com todo o amor que tenho por ela. Quem mandou essa daqui? Deixa eu ver. O Plínio, lá do Rio de Janeiro. Ô Plínio, obrigado pela mensagem, pela audiência. Nessa segunda batalha, vamos de Culture Club. Quem mandou essa daqui? Sérgio Alexandre Lima. Bigodinho da Praia, Culture Club. Marco Pugliese mandou essa daqui. Tá difícil essa batalha. Olha aqui, ó. Cyndi Lauper. Ou Culture Club.
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6: Ah, já tava esquecendo. Tem a camiseta bonita da Kiss. E tem o Echo and the Bunnymen. Silver.

0: O Heart na Kiss fazendo It Looks Good Kill. 11 horas e 53 minutos, essa segunda batalha deu o que falar, hein, Samuca?
1: E aí, Babu, tudo bem?
0: Eu tô, e você, como é que você tá?
1: Beleza, bom dia. E aí, deu? Vai ter manifestação na Paulista?
0: Eu acredito que sim. A primeira já teve, porque foi Pearl Jam versus Nirvana.
1: Difícil, hein?
0: E agora Cyndi Lauper e sabe quem? Culture Club.
1: Olha só, caramba.
0: Acabou a segunda batalha, a batalha da boate. Aliás, todos os dias agora, as segundas batalhas, são vocês quem fazem. Isso mesmo, vocês estão fazendo muito bem. A batalha agora, Samuca, é eu escolher uma batalha.
1: Boa!
0: Os ouvintes mandam muito. A segunda foi a Eliana Menezes quem escolheu, e ela escolheu essa batalha da boate entre Cyndi Lauper e Culture Club. Deixa eu ler umas mensagens aqui, ó. Fala, Babu, essa batalha é fácil, eu fico com a Cyndi Lauper. Ah, o Edemir, ele tá meio ressentido com o Boy George. Ele falou, a Cyndi Lauper veio várias vezes no Brasil. O Boy George cancelou dois shows por aqui.
1: É, ele é inspirado no Morrissey, né?
0: Ai, ai, ai, ele e Morrissey. O Fábio Amaro, lá de Bauru, falou assim, ó, Culture Club, com certeza. Nossa, que batalha foi essa? Batalha da boate. E você, Cyndi Lauper? Ah, já escolheu aqui também a Pamela. Não preciso nem falar o próximo. 11 horas e 54 minutos, acabou a segunda batalha do dia.
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0: 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Ai, ai, ai, Cyndi Lauper jantou o Boy George.

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1: Ah, deu Cyndi Lauper fazendo The Guns Are Good Enough. 11 horas e 58 minutos, ó. Antes de falar quem levou a camiseta, presta atenção, motorista. 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Nossa, deixa eu ver quem levou aqui a camiseta que tava rolando na batalha. Paulo Cesário, final do RG 2466. Paulo Cesário, final do RG 2466, se levou a camiseta na batalha. E segunda-feira tem mais a partir das 11 horas da manhã. Agora, 11h59, tá na hora do quê?
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4: Que amor, que romance, 12 de junho, dia dos namorados, para você apaixonado, para você apaixonada, casais, né? E também para você que não tem ninguém, tá aí sozinho vendo os posts de todo mundo com o namorado, com a raiva danada, ai, né? Ai, só passando raiva. Eu fiz até oi, né? Primeiramente, fala aí, Babu, tudo bom?
5: Tudo tranquilo, e você?
4: Tudo bem, eu fazendo às vezes de Dani Mel, começou, viu? Dani, tu roubei teu bordão. Começou. Você que tá no carro, você que tá em casa, você que tá
5: no trabalho,
4: na prisão, você que tá no manicômio, você que tá em todos os lugares, viu? Você que tá vendo esse dia 12 de junho, eu fiz uma enquete no meu Instagram, que é o seguinte: 12 de junho pra você é um dia de amor ou um dia de terror? Né? Porque os namorados fica aquela coisa, aquela beijação, aquela tudo, né? Aqueles lambões, né? É. E o quem tá sozinho fica só, ah, que raiva, olhando assim. Aí é um dia de terror, né? Sim. Então eu vou fazer isso no Banque-se Kiss de hoje. Tá. Vou fazer o programa para todos, para quem é um dia de amor e para quem é um dia de terror, para fazer esse equilíbrio gostoso. E no meio do programa vai ter a Escolinha do Rock, como sempre. As crianças daqui a pouquinho pedem música no 11 99887-4343, tá bom? Então vamos começar hoje o programa com os namorados, né? A gente vai começar primeiro com Guilty of Love e depois a gente vai tocar Electric Funeral.

0: Dia dos namorados é nada. Ah, Electric Funeral, Black Sabbath. E antes a gente começou, né?
1: É, aí
0: com amor. Dia dos namorados. Você está fazendo um programa, para quem chegou agora, um programa equilibrado.
1: É.
0: Né? Para quem acha que o Dia dos Namorados é um dia de amor, ou para quem acha que o Dia dos Namorados é um dia de terror. Você tá aí sozinho, só vê esse pessoal na rede social. Ai, eu te amo. Esse de lambões aí. Então, pros namorados, pros românticos, a gente vai com Burning Love, do Elvis Presley. E pra quem acha que é um terror, a gente vai com Bad Moon Rising, do Creedence.
1: Então fala mais um pouquinho, que o Burning Love aqui deu uma queimada, peraí.
0: É o Elvis Presley, né? Fazendo okay. Essa coisa romântica, depois o Bad Moon Rising.

0: Bad Moon Rising, pra fechar o nosso primeiro bloco. Vai ser, no terceiro bloco vai ser assim também, uma música pros apaixonados, uma música pra quem não tá apaixonado, tá com raiva, tá bom? Tá com raiva.
1: É o bem que se quis agridoce hoje.
0: É o bem que se quis agridoce hoje, né? Uma música de amor, né? Para os apaixonados e para aqueles que estão solteiros também. Para todos, né? Mas no próximo bloco, a criançada toma conta da programação com a Escolinha do Rock.
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4: Oi, Bruno. Oi, Babu. Meu nome é Matheus, tenho 11 anos, moro em São Paulo. Oh. E como eu vou tocar Seven Nation Army na festa junina da minha escola,
3: olha,
4: toca aí, por favor. Não deixe o rock sair de você.
3: Caramba, essa festa junina vai estar boa, hein?
5: Impressionante, Seven Nation Army no estádio, na festa junina, né?
3: Olha, tá vendo? É isso aí.

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1: Oi!
2: Oi!
1: Eu sou o Kevin, eu tenho 3 anos.
2: Oi,
1: eu
2: Kevin.
1: Quero escutar Offspring.
2: É o Kevin.
3: Caramba, que esperto, que menino esperto, com 3 anos. Não era assim, não.
2: Pô, de jeito nenhum.
3: Caramba, só. Quantos anos você tem? Eu só levantava os 3 dedinhos assim, não falava nada. Caramba, que espertão.

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1: 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Olha aqui, ó. 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
1: Sou a favor, isso mesmo. Ótimo. Vamos continuar com a escolinha, presta atenção.
4: Oi, galerinha da Kiss FM, tudo bem? Eu sou o Daniel, tenho 9 anos, eu moro em São Paulo. Eu queria que vocês tocassem I Believe in Miracles, do Ramones. Oh. Não deixe só que sair de vocês, hein, galerinha da Kiss. Tchau!
2: Essa aí serve pra quem é devoto de Santo Antônio, que tá querendo a namorada, tá pedindo por um milagre.
1: I Believe in Miracles. E teve mais pedido de Ramones, se liga.
5: Olá, Babu. Olá, Bruno. Meu nome é João, eu tenho 7 anos. Não deixa o rock sair de você. Toca o rei, roll, let's go.
2: Olha só, o Ramones fazendo sucesso hoje, hein?
1: Todos os dias na escolinha, né?
2: É, como a nossa regra é sempre o pedido que vem primeiro a gente toca, então vamos com o Ramones, I Believe in Miracles. Vai, Santo Antônio.

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1: Oi.
2: Oi,
1: oi, pessoal da Kiss. Tudo bem? Eu
2: tudo
1: quero
2: bem.
1: Ouvir Iron Maiden. Eu sou de Guarulhos aqui.
3: Sayuri.
1: Meu nome é Sayuri.
2: Sayuri, como hoje é dia dos namorados, a gente vai tocar a única balada que Iron Maiden tem, Wish Love.

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1: Eita, essa balada, a única balada do Iron Maiden, Wasting Love.
2: Opa, peraí, o Pablo lá de Brasília falou assim, única balada do Iron e Prodigal Son. Aí o Bruno aqui de São Paulo falou assim, e Revelations?
1: Nenhuma dessas é balada.
2: Ai.
1: O que é balada pra você? Só se a música é lenta? A balada é o tema da música. Revelations, o que que Revelations tem a ver com amor? E Prodigal Son? Falar do filho pródigo, a parábola do filho, o que de romântico tem isso? Vai falar, tem 2 AM do X-Factor. Que 2 AM? O cara tá todo lascado lá, tá bebendo lá, todo. Mas não é por causa de amor, o cara tá deprimido lá. Então, a única balada mesmo que fala sobre o tema de amor é o Wasting Love. Quer entender mais de Iron Maiden que eu, rapá?
2: É o garotinho do Iron Maiden.
1: Eu sou o garotinho do Iron Maiden. Ah, vai dormir. Como é que existe esse tema recorrente, né? É. O que é balada? É, balada sim. É a sonoridade lenta ou a mensagem que a música passa?
2: É por isso que antes a gente chamava tudo de música lenta.
1: É, se for música lenta, é. Né? Aí existe um ponto. Tem a própria Remember Tomorrow também, que ela começa lentinha também. Mas tratando-se do tema amoroso, né? Tema amoroso, né? Que a gente vai tocar no próximo bloco, inclusive. A gente vai seguir esse tema, viu? Para todos os apaixonados, a música de apaixonado. E para quem tá solteiro, a música... desgracenta. O próximo bloco.
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1: É isso aí, estamos de volta com Bem Que Se Quis, programa especial Dia dos Namorados e para os solteiros também. Então a gente fez como no primeiro bloco, vai fazer no terceiro também. Uma música para os apaixonados e uma música para os solteiros. Então a gente, para os apaixonados, vai tocar o Bom Jovem com Living on a Prayer, uma história de amor linda, de que você tem que batalhar com sua esposa, namorada, para ter uma vida melhor. E na sequência, Godzilla, que vai destruir tudo.

0: Como ela não tem aqui na programação, a gente vai tocar Dancing With Myself, que foi uma sugestão, né, Babu?
1: Foi o Ivan que ele até escreveu pra gente aqui que hoje ele lá no escritório chegou tanto presente pras pessoas que ele foi pro banheiro chorar em posição fetal.
0: E aí ele lembrou dessa música, né? É. Então tá bom. Em homenagem a você e a todos os solteiros, Dancing With Myself.

0: Godzilla!
1: Isso, Godzilla Blue Oyster Cult.
2: Chegou apavorando o Godzilla.
1: É isso aí. Quando você tá lá, né, os lambões lá que tá lá, é na mão, aí chega o Godzilla. Pronto.
2: Foi apavorando.
1: No Dia dos Namorados. Ó, a gente não tem. Não vai dar tempo de tocar música romântica, né? Só vamos tocar agora música pros solteiros. Eu queria tocar I Touch Myself, uma

0: É isso aí, fechando o nosso programa especial de Dia dos Namorados com Dancing With Myself. Pra quem tá em Santos e região, daqui a pouquinho tem show do Massacration, hoje às 10 horas da noite, né?
1: Olha!
0: É, Massacration lá no Arena Club em Santos, né? Pra comemorar o Dia dos Namorados com muito heavy metal, viu? A gente se vê então na próxima segunda-feira. Quem tiver em Santos e região está convidado pra ver o show do Massacration hoje no Arena Club às 10 horas da noite. Dani Mel chegou! Oh, hello, hello!
2: Hoje eu vou fazer uma enquete fogo no parquinho.
0: Opa!
2: Porque quem tá namorando tá com a vida ganha. Eu vou fazer uma enquete pra quem tá solteiro, que merece.
0: Ai. Boa, daqui a pouquinho. Não fique... como é que é o negócio? Não fique, fica com a... Tchau!
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2: Salve, nação roqueira! Ótima sexta pra você. Dia dos namorados, você que eu viajei. Dia dos namorados, nesse frio, pra quem tá solteiro, vou falar. Vamos voltar, foco, Dani Mel. Ótima sexta pra você que vê a gente em casa, no carro, no trabalho, indo pro almoço, voltando do almoço, no home office. Seja muito bem-vindo, seja muito bem-vinda. Eu sou Dani Mel, Danny Honey. Tá começando o nosso Conexão Rock. Eu conectada com vocês, vocês conectados comigo. Vambora. Tem curiosidades, histórias, sua participação no nosso WhatsApp 11998874343. Eu falei, né, que a enquete do Dia dos Namorados, eu fiquei pensando, gente, um tempão. Mas eu vou fazer enquete pra quem tá solteiro, porque quem tá namorando tá com a vida ganha, né? Tá fácil pra vocês, com esse friozinho, tudo. Então, é o seguinte, ó. O que que uma pessoa não pode fazer de jeito nenhum no primeiro encontro? Eu vou ter que começar, né? Eu pergunto pra vocês, eu vou ter que começar falando. Eu acho que a pessoa não pode ficar falando muito dela, não pode ficar falando muito do ex ou da ex. Pessoa que fica mexendo muito no celular. Perguntar de cara se você quer ter filhos. E também dividir a conta, né, no primeiro encontro. Gente, eu já saí com um cara que, na hora que chegou a conta, ele falou que ele esqueceu a carteira. Vocês acreditam? Depois ele falou que era brincadeira, mas posso falar? Eu sempre vou me oferecer pra pagar, mas no primeiro encontro que seja um hot dog, né? Mas é gentil o cara pagar a conta. O que vocês acham? Fala pra mim o que uma pessoa não pode fazer de jeito nenhum no primeiro encontro pra você no Dia dos Namorados. Vamos tentar formar casais hoje. Ou não, né? 11 9 9 8 8 7 4 3 4 3, valendo!

0: Para o rock sair de você, você tá na Kiss, bebê. A gente ouviu Keane com Somewhere Only We Know. Teve também John Jett and the Blackhearts com I Love Rock and Roll. Agora 1h15, pra você que chegou agora, enquete do Dia dos Namorados é para os solteiros, porque quem tá namorando tá com a vida ganha. Teve uma mensagem que falou assim: Dani, você tem certeza que quem tá namorando tá com a vida ganha? Ó, vocês não sei, hein? Eu acabei de ganhar flores de um admirador secreto aqui, tá bom? Recebi só hoje, admirador. Eu não recebi ontem. Dani, de um admirador nada secreto que te ouve todos os dias. Flores amarelas. Ô, gente, ó. Obrigado pelas flores. Seguinte, o que uma pessoa não pode fazer de jeito nenhum no primeiro encontro? E olha o que tá valendo. Um kit da Mahogany com um perfume masculino e um feminino. Olha, que chique. Você manda seu nome completo e seu RG junto com a mensagem, tá? Tá chegando muita mensagem aqui. Dani, eu sou casado, mas quando eu era solteiro, a mulher que perguntasse pra mim quanto você ganha, eu saía correndo. Bom, gente, aí não dá, né? O Elismar do Tatuapé. Beijo, Elismar. Obrigada pela mensagem. Cadê? Peraí. Boa tarde, Dani. Caldinho da abelha, vulgo mel. Você já disse tudo, mas faltou o principal. Não pode... Eu vou falar de um jeito mais fino. Soltar pum. Dá-lhe quinta série do Anderson Duque da Vila Formosa. Beijo, Anderson. Obrigada pela mensagem. A Franciele fala assim: Dani, no primeiro encontro, não pode ficar falando demais ou falando mal do ex. É verdade, se falou mal do ex, quem sabe um dia não vai falar mal de você. Não pode ficar se gabando demais ou ficar perguntando demais como se fosse uma entrevista de emprego. As coisas têm que ser naturais. É da Franciele Santos, do Parque Santa Madalena. Ô, Franciele, concordo em tudo que você falou. Beijo grande pra você, obrigada pela mensagem. Ó, o Flávio do Jardim Modelo falou a mesma coisa. Falou: Dani, você tocou num ponto interessante. Não pode falar mal do ex ou da ex. Ficar falando muito de você, porque aí se torna chato. E dividir a conta no primeiro encontro, tem que pagar a conta, né? Eu acho, né? No primeiro encontro seria gentil o cara pagar. Posso falar pra vocês? Eu vou sempre me oferecer pra dividir, tá? Mas, se o cara... Não, né? Acho que o cara não tem que aceitar. No primeiro encontro o cara tinha que pagar. Só acho. Temos áudios aqui, vamos ver o que vocês estão dizendo.
1: Oi, Dani, aqui é o Ale Rocha, da Zona Norte de São Paulo.
0: Oi.
1: Bom, no primeiro encontro, não dá pra menina chegar com bafo de bode, né? Nem a menina, nem o cara, pelo amor de Deus, né? Vamos usar uma balinha aí, né?
0: Por favor.
1: E é isso, não deixe o rock sair de você.
0: Yeah! Se empolgou, yeah, beijo!
2: Fala, Dani Rani, Dani Mel. Boa tarde a todos. Elias Matheus de Diadema. Dani, eu tô quase pedindo dinheiro de volta pra macumbeira, que até agora nada, não consegui arrumar nenhuma namorada. Então a pessoa não pode fazer de jeito nenhum no primeiro encontro, sei lá, ficar falando negatividade, falando como é que, tipo assim, coisas passadas, né? Vivências horríveis. Eu acho que isso aí não rola, não.
0: É.
2: Sabe? Acho que fica meio deselegante. Acho que você tem que falar coisas boas.
0: Certo.
2: Né? Pra ter um. Se você for ter um relacionamento, fazer alguma coisa legal, né? Não deixa o rock sair de você jamais. Beijo!
0: Beijo!
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0: Não deixe o rock sair de você nunca jamais. Você tá na Kiss, a gente ouviu R.E.M. com Radio Song, agora 1h21. Gente, deixa eu falar uma coisa antes que eu esqueça. Ontem o Paulo Miklos veio aqui, deu uma entrevista super bacana, falou do trabalho novo, do disco novo. A entrevista está no YouTube da Kiss, é muito legal e sem cortes, tá? Porque enquanto rolam as músicas, a gente continua conversando aqui. Eu coloquei o link lá nos meus stories, tá? Se você quiser assistir, vai lá que é bem legal. @DaniMelW. Tá bom? Enquete do dia dos namorados é para os solteiros, porque quem tá namorando tá com a vida ganha. Eu perguntei o que uma pessoa não pode fazer de jeito nenhum no primeiro encontro. Ó, a Eliane do Ipiranga falou assim: Dani, no primeiro encontro seria inaceitável o cara dizer que não curte rock. Eu iria embora na hora. Abração. Beijo, Elaine, querida. Obrigada pela mensagem, mas vou te falar, às vezes até tem gente que não curte rock e é gente boa. De repente até, sei lá, dá, né? Beijo pra você, obrigada pela mensagem. Oi, Dani Doce Mel. O que não pode acontecer no primeiro encontro é mau humor. Concordo. Aí ele fala assim, aí vira terapia, né? Acho tão normal pagar conta em qualquer situação. Deixa esse admirador de lado. Saia comigo. É do Vitor Watanabe. Beijo, Vitor. Obrigada pela mensagem. Oi, Dani. Meu primeiro encontro já tem 40 anos. Tô com ela até hoje, minha deusa. Ela fez tudo tão bem que não consegui ir embora. Ai, que fofa, Dona Lourdes, de Itanhaém, São Paulo. Beijo, Dona Lourdes, obrigada pela mensagem. Oi, Dani Honey, sou casada, porém o namoro sempre foi eterno entre a gente. Olha, hoje completamos 21 anos de união e uma filha linda. É da Tereza Cutrim, do Rio de Janeiro. Beijos ao maridão, Marcelo. Marcelo. Já volto, gente.
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Eu vou fazer voz romântica. Não deixe o rock sair de você. É Dia dos Namorados. Você está na Kiss FM. A gente ouviu U2 com All Because of You. E teve também Oasis com Morning Glory, agora 1h34. Enquete do dia para você que chegou agora. Dia dos Namorados, né, gente? Eu falei que quem tá namorando tá com a vida ganha. Eu quero saber o que uma pessoa não pode fazer de jeito nenhum no primeiro encontro para quem é solteiro. Aí, a Laura falou assim para mim: Dani, quem disse que só quem namora tá com a vida ganha? Nananinanã. Ela escreveu: nananinanã. Sou solteira e mega feliz. Hoje tem vinho com as amigas solteiras e não consigo pensar em melhor comemoração. Arrasou, Laura. Beijo pra você. Nossa, amei. Beijo, arrasou. Obrigada pela mensagem. Beijo pras amigas todas. Ótimo vinho pra vocês. Aí começou a quinta série, ó. Dani, se a mina... Não, não é essa que é a quinta série. Essa é fofa. Dani, se a mina fala que não gosta de rock, tchau. Ainda bem que a minha esposa gosta. É do Luiz Romero. Beijo pra você, Luiz. Aí... A Andréia da Penha fala assim: Dani, primeiro encontro já fui de ônibus, já paguei a conta. Hoje não, eu nem vejo problema em dividir a conta, mas pra eu pagar tem que valer muito a pena, ó. Beijo pra você, Andréia, querida. Obrigada pela mensagem, concordo. Mas como é que a gente vai saber se vale a pena ou não, né? Às vezes a gente acha que é uma coisa, é outra coisa, enfim. Ó, Dani, eu acho que a pessoa não pode mentir. No meu caso, o pretendente a namorado mentiu pra mim, dizendo que não tinha namorada, mas já tinha. Eu quase apanhei dela na saída da sorveteria em que estávamos. E estamos casados há quase 30 anos. Olha! É da Fernanda Rocha Diniz, do Santos Poá, de São Paulo. Olha como às vezes dá certo. Beijo pra você, Fernanda. Obrigada pela mensagem. Felicidades. Tinha uma aqui que falava assim: Dani, como é que é? Eu só... Ah, aqui, ó. Ó o fogo no parquinho. Dani, pra pagar conta, só se tiver beijo. Sem beijo, meio a meio. Olha vocês, hein? Olha vocês. Primeiro você paga, primeiro você seja gentil, aí depois a menina vai querer te dar um beijo. Não, não pode ser assim, gente. Ó, de quem é essa? Do Chiodo. Beijo pra você, obrigada pela mensagem. Já já eu leio mais, sabe por quê, gente? Porque eu tô afim de tocar uma baladaça, que é Dia dos Namorados, né? Do Kiss, uma das baladas mais icônicas da banda. Foi lançada em 89. Essa música marca um período de transição e amadurecimento musical. Virou um dos maiores sucessos comerciais deles no final dos anos 80. Composição do Paul Stanley, vocalista, né, e guitarrista do Kiss, em parceria, sabe com quem? Com Michael Bolton, sabe? Ele fez aquela música When a man loves a woman. Aí o Paul Stanley tava procurando um som mais comercial. Michael Bolton ajudou ele a estruturar essa música, porque no final da década de 80, os meninos do Kiss já tinham abandonado as maquiagens icônicas e eles estavam passando por um momento de reinvenção. E nessa época, as baladas poderosas dominavam as rádios. E essa música, gente, mas se encaixou perfeitamente nesse estilo, porque era diferente do som pesado da banda, mostrava um lado mais romântico, mais emotivo. A música, obviamente, virou um hino, uma declaração de amor atemporal e universal. É o que eu sempre digo, os roqueiros também amam.

25 anos sem deixar o rock sair de você. Vai, gente, fala comigo. A gente ouviu Kiss na Kiss. Baladaça do Kiss Forever. Ó, gente, falando em Kiss, eu tenho uma dica de livro muito legal. Eu comecei a ler a autobiografia do Paul Stanley. Ela é muito boa. Já no primeiro capítulo, ele fala que a maquiagem no começo era uma máscara pra esconder a criança triste que ele foi. Gente, porque vocês sabiam, ele nasceu sem a orelha direita. E por conta disso, ele é surdo desse lado. E aí as outras crianças, criança é maldosa, né? Cruel às vezes. As crianças chamavam ele de Stanley, o monstro de uma orelha só. Vocês acreditam? E a maquiagem era um mecanismo de defesa para ocultar quem ele realmente era e mostrar que ele poderia se transformar em outra pessoa. E ele criou realmente, né, um super-herói. O Star Child, que tem aquela estrela num dos olhos. Enfim, é sempre muito bom saber o outro lado da história. Eu acabei de postar foto da capa do livro nos meus stories. É uma dica para você que gosta do Kiss, gosta de boas histórias. Eu adoro autobiografias, é muito legal. O livro se chama Paul Stanley, Uma Vida Sem Máscaras. Acabei de postar lá no meu Insta, @danimelw. Postei nos stories e já volto.

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Você tá na Kiss, bebê. A gente ouviu Midnight Oil com Blue Sky Mine. Teve também o Remy Zero com Save Me. Agora faltam 5 para as 2. Gente, eu me perdi. É que é tanta mensagem que tá chegando para essa enquete. Hoje é dia dos namorados, né? Aí eu perguntei assim: o que uma pessoa não pode fazer de jeito nenhum no primeiro encontro? Tá, o que tá chegando de mensagem legal? Ó, Danny Honey, vulgo Danny Mel, boa tarde. Cara, no primeiro encontro, não dá pra mandar.

0: escutar discurso político, né? Boa! Ficar falando de Lula ou de Bolsonaro, tchau. E o rock sempre dentro de nós. A Márcia Del Valor Molero. Beijo, Márcia. Ótima dica mesmo. Ficar falando de política, tá com nada. Beijão pra você. Aqui, Dani, no primeiro encontro não deve haver lamentações das duas partes. Passado que não deu certo. Ó, e o cara deve sim pagar a conta. Quero esse kit da Kiss. É do Marcelo Buzo de Mauá, São Paulo. Beijo, Marcelo. Obrigada pela... Tá concorrendo, tá? Todo mundo que mandar mensagem tá concorrendo a esse kit da Mahogamy com perfume feminino, perfume masculino. Mandando o nome RG, ele mandou aqui tudo certinho. Tá concorrendo. Beijo, obrigada pela mensagem. Gente, sabe o quê? Vou colocar áudios de vocês aqui. Peraí. Estão preparados? Só vamos lá. Bora.
1: E aí, Dani? Fala pra Laura aí, passar o local que ela vai com as amigas dela solteira. E a gente vai lá tomar vinho junto. Opa, vai ficar solteira não. Por que vai ficar solteira? Só se quiser, meu.
0: Tá feliz tá assim. Tá bom?
1: Mina linda, gosta de rock, gosta de vinho. Ui. Gosta de uma cachaçinha. É isso aí, bora.
0: Oi, gente. Mas de repente ela tá feliz sozinha, né? Vamos ver.
2: Boa tarde, Dani.
0: Oi.
2: O que não dá pra aceitar, aturar no primeiro encontro é a pretendente ficar falando que David Grohl e John Jovi são lindos, maravilhosos e etc.
0: Mas
2: etc.
0: são.
2: Aí não dá. Oh. Aí ela tem que pagar a conta mesmo. Abraço. Não deixe o rock sair de você. Fábio, motorista de aplicativo.
0: Não vou pagar.
3: Oi, Dani Honey, tudo bom? Aqui quem fala é Ralph, do Morumbi.
0: Oi.
3: Em primeiro lugar, tem que ter química.
0: Verdade.
3: Não adianta ser bonito, ser qualquer coisa. Se não tiver química, não rola. Agora, o que não pode acontecer no primeiro encontro é forçação de barra.
0: Boa.
3: Tem que deixar rolar. Beijos.
0: Agora vocês prestem atenção na mensagem da Fabi, tá bom, meninos?
4: Oi, Dani, tudo bem?
0: Tudo.
4: Então, o que não pode acontecer no primeiro encontro é o cara chamar você pra ir na casa dele,
0: tá?
4: Ou ele se convidar pra ir na sua casa.
0: Tá bom?
4: Né? Nas duas situações, o jantar é você, né? Não deixa o rock sair de você.
0: Boa, Fabi!

Não deixe o rock sair de você nunca jamais. Você tá na Kiss, a gente ouviu Kings of Leon com Sex on Fire. Música boa pra hoje, hein? Ó, gente, um recado. 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E agora sim, os 5 primeiros que passarem por lá vão ganhar kit de namorados, Mahogany e voucher para Cervejaria Nacional. Fechou? Já volto para você que chegou agora. Enquete do dia dos namorados é a seguinte: o que que uma pessoa não pode fazer de jeito nenhum no primeiro encontro? Mas é cada mensagem que tá chegando que eu vou falar para vocês, viu?

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0: Não deixe o rock sair de você, nunca jamais. Você tá na Kiss, a gente ouviu Three Doors Down com When I'm Gone. Teve também Led Zeppelin com Good Times, Bad Times. Agora 2h13, pra você que chegou agora, nossa enquete. Nesta sexta-feira fria de Dia dos Namorados, enquete Fogo no Parquinho para os solteiros. O que, que uma pessoa não pode fazer de jeito nenhum no primeiro encontro? Mas é cada mensagem louca que tá chegando aqui. Dani, boa tarde. O que não pode acontecer no primeiro encontro? Essa é legal. É falar mal de uma banda de rock sem saber se por acaso não é a banda preferida da outra pessoa. Já pensou? Beijos e parabéns pela energia no comando da rádio do Wagner, da Serra da Cantareira. Ô Wagner, obrigada pela mensagem, beijão pra você. Outra mensagem aqui, Dani, eu me chamo André. No primeiro encontro, não pode falar o nome da pessoa errada. André Luiz Basílio de Mogi das Cruzes. Mas já, né, meu? É muito queima largada isso. Beijo pra você, André. Obrigada pela mensagem. Aí tem uma mensagem completamente aleatória aqui do Ivan, o terrível. Dani, meio off topic, mas eu já fui sozinho no Dia dos Namorados em uma festa junina. Aí eu recebi um correio elegante. Tava escrito, desculpe, foi engano. Começou a quinta série, gente? É isso mesmo? Boa tarde, Dani. No primeiro encontro eu pago a conta, mas já teve um caso de no outro dia a mina tá pedindo dinheiro emprestado. Será que é mentira? Será que ela achou que eu sou rico? É do José Reis Souza. Pô, aí é sacanagem, né? Ô, José, beijo, obrigada pela mensagem. Vamos aos áudios, gente. Vocês estão preparados para os áudios? Vamos lá, bora.
1: Oi, Dani Rani. Aqui é o Alexandre de São Bernardo do Campo. No primeiro encontro, coisa que já aconteceu comigo, a moça não pode nunca levar a mãe junto e nem a vizinha como escolta. Isso aconteceu comigo num shopping West Plaza, enquanto eu conversava com a moça, que viria a ser minha namorada durante 2 anos, graças a Deus acabou, ela levou a mãe e a vizinha como escolta. Enquanto a gente conversava, de vez em quando a mãe e a vizinha dela passavam assim para ver se estava tudo bem.
0: Mano!
1: Depois de anos, a gente terminou e foi uma das melhores coisas que eu fiz na minha vida. Um abraço!
0: Meu Deus do céu!
2: Dani, boa tarde!
0: Oi!
2: Eu tô casada há 10 anos e eu falo pro meu marido que se o Dave Grohl bater no portão, acabou o casamento. Bom Dia dos Namorados pra todo mundo. Kiss FM, não deixe rock sair de você. Vanessa aqui de Mauá, beijão.
0: Tamo junto, Van.
3: Dani, meu docinho, o que não pode fazer, assim, até antes do primeiro encontro, é negar, porque você não conhece a pessoa direito. Então, vamos passar juntos, Dias dos Namorados?
0: Oi?
3: Liga pra mim. Liga pra mim, docinho. Tô esperando.
0: Nem ele acredita.

0: Não deixe o rock sair de você, você tá na Kiss. Gente, essa música, Iris, do Google Dolls, é tão linda. Essa música faz parte da trilha sonora do filme Cidade dos Anjos, de 98, com Nicolas Cage, Meg Ryan, que ele vira um anjo. É, eu choro toda vez que eu vejo. É maravilhoso. Fora a trilha sonora, que além dessa música linda, tem Alanis, tem U2, tem Jimi Hendrix, tem Peter Gabriel. É maravilhosa. Se você não tem, baixa, que é muito, muito, muito legal. Ó, recado importante, gente. O pedágio na AutoZone Teotônio Vilela em Interlagos está encerrado, tá bom? A nossa enquete do dia para os solteiros. O que uma pessoa não pode fazer de jeito nenhum no primeiro encontro? Olha, o Márcio de Santo André falou assim: boa tarde, Dani Melhor. Que é um novo apelido, isso? O que é Dani? Dani... Ele falou assim: não pode dizer que eu te amo. É, aí é um pouco, força um pouco, né? Eu sairia correndo também, Márcio, só que não chamo no primeiro encontro, não rola. Beijo pra você, obrigada pela mensagem. Boa tarde, Dani Honey, é do André Mendes. É, passando pra desejar um ótimo final de semana pra você. Olha que fofo, gente. No meu primeiro encontro com a esposa, eu atrasei 40 minutos e falei pra ela que eu tava dormindo depois do almoço. Ela falou que foi uma das coisas que a fez se apaixonar, porque ela sempre dá uma dormidinha depois do almoço também. Olha o André Mendes de Maringá, Paraná. Tá vendo, gente? Ainda há esperanças, não é? Agora, Dani, boa tarde. Em primeiro lugar, feliz Dia dos Namorados. A sua simpatia alegra e anima nossa tarde. Obrigada. Sobre a enquete, o que me desanimaria seria a pessoa ficar o tempo todo no celular ou querendo postar fotos. Isso é muito broxante. William Alves, de Tietê. E ele acrescentou: se falar mal do Pearl Jam, eu deixo a pessoa falando sozinha. Aí sim.
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Como é bom In Excess, né? Que saudade do Michael Hutchence. A gente ouviu Suicide Blonde aqui na Kiss. 25 anos sem deixar o rock sair de você. Teve também Linkin Park com In The End. Agora 2h34. Oh, gente, eu falei, né, que eu recebi flores de um admirador. De um admirador nada secreto que te ouve todos os dias. Assinado JB é o quê, gente? Será que é John Bon Jovi? Obrigada pelas flores, admirador. Postei lá nos meus stories, @danimelw. Obrigada, que eu não sei quem você é, tá? Ó, enquete do dia é a seguinte, pra você que chegou agora. Dia dos namorados, estamos dando moral para os solteiros. O que uma pessoa não pode fazer de jeito nenhum no primeiro encontro. A Yasmin falou assim, Dani, ela é do Espírito Santo do Pinhal, São Paulo. O que não pode fazer no primeiro encontro é ficar falando mal da ex-sogra, e aquela pessoa narcisista que só fica falando dela mesma. Não dá, já caiu fora. Eu concordo com você, Yasmin, beijão pra você. É, porque se fala mal da outra, vai falar mal de você também, né? O Dani, com vários Ys ainda. O que não pode no primeiro encontro é a pessoa fingir ser o que não é, ser alguém que ela não é, ficar tentando impressionar ou seduzir. E esse papo de casa de um, casal do outro, ó, se bater a química, vambora, só se vive uma vez. É, eu também acho, mas o cara ficar se convidando pra ir na sua casa, não dá. Ó, aqui, que ela fala, deixa eu falar de quem é, calma aí, é do Shane, do teatro. Beijo, Shane, obrigada pela mensagem. Boa tarde, Dani maravilhosa, é da Van. Duas coisas que não podem acontecer no primeiro encontro. Primeiro, pedir pra rachar a conta. Segundo, chamar para ir em um lugar mais reservado, se é que me entendem. Acho muito constrangedor. Ô, Van, concordo com você, ainda mais quando o cara se convida para ir na sua casa. Você acredita que teve um cara que se convidou para ir para minha casa e depois eu descobri que ele ainda morava com a ex-mulher? Ô, gente, tem de tudo nessa vida. Vou falar para vocês. Então, chega, vamos ouvir Bon Jovi, que é Dia dos Namorados. Eu escolhi uma baladaça do Bon Jovi, do disco Slippery When Wet. Esse disco vendeu apenas 28 milhões de cópias ao redor do mundo. Tá bom pra vocês? Foi o disco de hard rock mais vendido da história. Nessa época, era 86, 87, o Bon Jovi se transformou no maior fenômeno comercial do hard rock farofa. Vocês sabem o que é hard rock farofa? É aquele termo pejorativo que se usava pra classificar o som da banda. É aquele hard rock meio que fácil, que gruda no ouvido, sabe? As gravadoras estavam buscando o novo Bon Jovi e o estilo se firmava como um dos principais daquela época. Dominou todas as paradas de sucesso, gente. A MTV também, até o surgimento do grunge em 1990. Aí tudo mudou. A composição dessa música que a gente vai ouvir é do Richie Sambora e do John Bon Jovi. Foi feita para Doroteia. Quem é Doroteia, Danny Honey? Doroteia era a namorada do John Bon Jovi da época da adolescência. Ela virou esposa do John Bon Jovi, mãe dos 4 filhos dele. Essa música, gente, esse disco, ajudaram a catapultar a banda ao mega estrelato. Firmou o estilo hard rock farofa como algo extremamente comercial e deu ao Bon Jovi uma longevidade que poucas bandas têm até hoje. E várias bandas seguiram essa linha. Europe, Poison, Aerosmith, Whitesnake, a lista é bem grande. Então, gente, vamos ao que interessa? Canta pra gente, John, por favor.

0: não sei vocês, gente, eu tava cantando aos berros aqui no estúdio, que legal, e acho que vocês gostaram também. Olha quanta mensagem legal, Dani, você me fez viajar no tempo. Quem mandou isso? Rafael mandou. Alguém aqui falou, tá apaixonada, Dani Mel? Apaixonada pela vida. Ó, como eu fui bem, né? Saí pela tangente. Pô, Dani, essa música no meio da tarde é sacanagem, no meio do expediente, mas ainda bem que é de home office, o som tá nas alturas, o Daniel de Osasco. Que legal, beijo pra você, Dani, obrigada pela mensagem. Dani, que satisfação ouvir Never Say Goodbye na Kiss. Amo pouco, Bon Jovi, minha banda favorita do mundo, a Patrícia Burrantino de Pirituba. Vou falar pra você, Paty, é isso aí, os caras às vezes não comparecem, o que, que a gente faz? A gente liga o rádio, por quê? Porque o John vai sempre cantar pra gente. O John e o Rich são bora, não é? Já volto.
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0: sem deixar o rock sair de você. A gente ouviu Arctic Monkeys aqui na Kiss. Why You Only Call Me When You're High. Vai ver a tradução desse título. Antes teve Ramones com Pet Sematary, faltando 8 para as 3. Últimas mensagens. Gente, por mim eu ficava fazendo enquete com vocês pra sempre, porque assim, ó, eu só dou assim a faísca e vocês tacam fogo no parquinho, né? Então, é o seguinte, o que uma pessoa não pode fazer de jeito nenhum no primeiro encontro? Olha, o André Luiz falou assim: Dani, minha jovem, sorria e se cure, que o amor vai te encontrar, tenha fé. Beijo pra você, André, obrigado pela mensagem, tá? Mas eu tô tendo fé faz tempo, viu? Tá difícil. Olha, fala, Dani, beleza, veja minha proposta: desço corredeiras de rios, exploro cavernas no Petar, caminhadas em montanhas, bike, por aí vai. Vem juntar as coisas, eu levo você... Não, vem não, vamos juntar as coisas. Levo você para passear na montanha e no rio, e quando tiver um show com promoção da Kiss, você me leva, lógico que na faixa, né, gata? É do Molina, de Atibaia. Olha vocês, eu vou falar uma coisa, viu? Vamos para os áudios, tensão.
1: Boa tarde, Dani.
0: Oi.
1: Aqui é o Alexandre do Cangaíba.
0: Oi.
1: Dani, o que eu acho que não pode acontecer no primeiro encontro... Com a... futura namorada, a esposa fica implicando, né? Ah, você não pode sair, tem que sair comigo, porque uma coisa é dia das mulheres, outra coisa é o dia dos namorados. Então é bom a pessoa não misturar muito as datas, né? Kiss não deixa o rock sair de você.
0: Ele nem ri, né, meu? Gente, vocês são muito loucos.
2: Dani, boa tarde, aqui é Claudinei Valério, de Santa Cruz de Minas, Minas Gerais, a menorzinha do Brasil.
0: Oi.
2: Num primeiro encontro que não pode haver reclamações da vida.
0: Certo.
2: A vida é bela para ser vivida, não para ficar reclamando.
0: Uia!
2: E segundo e terceiro, ficar falando de funk e de sertanejo.
0: Opa!
2: E aí já queima toda oportunidade.
0: Queima.
2: Valeu?
0: É.
2: Kiss FM, não deixa o rock sair de você.
0: Beijo!
3: Boa tarde, sou o Luciano Araújo de Cotia, tudo bem, Dani?
0: Tudo.
3: O que não pode fazer no primeiro encontro, já falo logo, é não deixar que ela paga, né, meu?
0: Oi.
3: Leva no lugar da hora, daquele jeitão, e paga tudo, né, faz acontecer.
0: Amém.
3: A primeira impressão é a que fica, já é o ditado, né?
0: Claro.
3: Beijo, não deixa o rock sair de você. Bom final de semana, feliz dias, os namorados aí.
0: Beijo, Luciano, amém.

0: Encerramos bem? Sim, com certeza, Samuquinha. Até se esconde. Com certeza. Ó, tem outro jeito de falar aqui, ó. O Rafa de Campinas falou, fechou com chave de ouro, Dani Mel. Amo Nirvana. Aí sim, a gente ouviu About a Girl. É difícil, né? Falar girl. Girl. World. Mas vamos treinando. Gente, esse foi o Conexão Rock de hoje. Obrigada pela sintonia, pela companhia, por tantas mensagens. Vocês se superam a cada dia. Ganhador do kit da Mahogany com perfume masculino e feminino foi a Sandrélia Aparecida de Souza, final do RG 9990. De novo, 9990. Quanto 9? Parabéns, Sandrélia. Você pode retirar aqui na Kiss a partir de segunda-feira. Paulista 2200, 15º andar. Feliz Dia dos Namorados para todos, para os solteiros, para os casados. Agora tem o Rock Cash com o Samuco e com o Hit. Se quiser trocar uma ideia nas redes sociais, meu Insta, @danimelw, Insta da Kiss, @kissfm92.5. Fechou? Beijo, gente. Juízo, hoje não precisa ter muito, né, Samuca? Dia dos Namorados, não?
1: Respeito sempre.
0: Respeito sempre. Respeito sempre. Beijo, gente. Fui!
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5: 3 e 2, uma ótima tarde de sexta pra você curtir na Kiss FM. Hoje é sexta-feira, hein, Richão?
6: Ó, e vou falar mais pra você. Hoje é sexta e amanhã é sábado. Mas ninguém sabe disso. E eu sei que você tem prêmios.
5: Tem, Richão. Hoje o programa tá sensacional. Todo mundo que participar aqui do nosso WhatsApp vai concorrer a um fone da Aiva bonitão. E também um kit da Mahogany com um perfume masculino e um feminino. Só mandar nome completo, RG, aqui no 11 99887-4343, que você já concorre. Começamos com o AC/DC.

0: Muito bem, agora 3h15, rolando por aqui o Rich Sambora, Hard Times Come Easy. Samuca, é o seguinte, ó. Daqui a pouquinho, você também vai dar uma informação sobre isso. Daqui a pouquinho, eu tô trazendo aqui, a gente já tocou várias vezes, uma banda de um cara que é vocalista da banda, mas antes ele era cabeleireiro. Você que tem uma vasta cabeleira, assim como Evaldo Vasconcelos, entendeu? É, entendeu? Era legal passar por esse cara aí, só que ele virou vocalista da banda. Eu tô sabendo, que eu sei que você sabe quem é.
1: Pois é, Richão, e vai ter show aqui no Brasil, né? Flock of Seagulls. Os caras tocam por aqui em São Paulo no Cine Joia no dia 7 de outubro, eu falo. Esse ano tá bom demais de show por aqui, né, Richão?
0: Exatamente, o nome dele é Mike Score. Ele é irmão do L Score. O L Score era baterista. O Mike Score comprou um sintetizador de cabeleireiro e falou: não quero mais pentear cabelo de ninguém. Eu vou ser cantor. Montou uma tremenda banda. Essa banda foi formada em 79. E o nome da banda é Flock of Seagulls, como você falou, um bando de gaivotas. E aí em 82, o que que aconteceu? Em 82, porque o que o pessoal mais conhece é Iron, mas em 82 eles estouraram com essa música que a gente vai mandar aqui. Pode mandar?
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9: Muito bem, estamos de volta, 3h26, muito frio, Samuel Canali. Samuel Canali, galera, vocês que estão ouvindo aí, Samuel Canali, hoje, isso aqui nem um pintinho encorujado assim, sabe? Tá todo agasalhado, toquinha, tá com termômetro na boca, tá bonitinho. Agora, o que é legal, Samuca, é que é muita gente mandando mensagem pra gente aqui no WhatsApp.
10: Cara, daqui a pouco vai travar aqui, Ritão. A Kelly Cristina mandou mensagem aqui pra gente. Meninos, boa tarde. Eu amo esse som do Hit Sambora que a gente tocou agora há pouco. Obrigado, Kelly. Ed Carlos Vicente da Silva tá na área também. A

Cláudia Maria de Santana e a Elza Aparecida Tavares da Silva, também aqui no nosso WhatsApp. Se você não tá aqui, venha pro 11 998874343, pode mandar seu nome completo e RG também, que hoje tá valendo um fone da Aiva e também um kit da Mahogany com um perfume masculino e um feminino. Agora tem Green Day, dá um gás no volume aí.

0: Muito bem, rolando por aqui quando temos 22 para 4. Rolou David Bowie, rolou também o Santana de Parnaíba, com Steve Tyler e ainda Green Day. Viu, Samuca?
1: Cidade boa, hein? Santana de Parnaíba é da hora.
0: Boa!
1: Ritião, preciso dar uma dica pra você que tá curtindo a Kiss FM, falar de umas meninas que estão arrebentando no mundo do rock, é o The Warning, que é uma banda formada, Ritião, por 3 irmãs e foi uma das grandes atrações do Lollapalooza esse ano aqui no Brasil. Elas divulgaram hoje a música Ritual, que é a faixa do novo trabalho de estúdio que sai no dia 28 de agosto e a gente vai mostrar pra você agora a novidade das boas.
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0: O som do Whitesnake aqui no Rockcast. Essa fase do Whitesnake só tinha estrela, né, Richão? É brincadeira, né, meu?
1: Exatamente. Quem tava ali era o Samuel Canal e quem mais?
0: Imagina eu tocando com o Steve Vai, Rudy Sarz, o David Coverdale. Eu ia tá bem demais, hein, Richão?
1: Exatamente. Agora eu vou falar uma parada pra você de uma música que foi feita pra uma ex-namorada dele, só que ele colocou o nome de Kaylee. É um nome pseudônimo. E no vídeo, quem aparece no vídeo é uma menina chamada Tamara Nowy, que tá no vídeo dessa música aí. E essa versão que eu vou tocar, Samuca, só saiu no box, no EP do box do Marília. Manda pra nós.
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9: Samuca, estamos de volta agora 4h04, lembrando que domingo 3 da tarde tem Ídolos do Rock, já vou postar qual azulejo que vocês vão ganhar, que é a capa de uma tremenda banda, não vou dar nem spoiler. Então, domingo 3 da tarde, raridades e prêmios a partir das 15 horas, como eu falei, Ídolos do Rock. Beleza, Samuca?
10: Boa, você vai arrebentar como sempre, né, Richão?
9: Eu vou arrebentar sua cabeça, você vai ver.
10: Ó, preciso dar uma informação, hein? Parece que foi ontem, Richão, só que no dia 12 de junho de 2001, o Travis lançava o disco The Invisible Band, que tem essa daqui, ó.

0: álbum de 1988, Can I Play With Madness? Tremendo clássico do Iron Maiden. 4:16, Samuel Canali.
1: Ô, Richel, deixa eu dar uma dica bem legal pro nosso ouvinte, porque o Blink-182 lançou hoje uma edição comemorativa de 25 anos do disco Take Our Pants and Jacket, que é de 2001, né? Esse disco é bem famoso da banda, parece que foi ontem que foi lançado. E essa nova versão desse trabalho já está nas plataformas digitais, também em formato físico. Saiu em CD e vinil com as 13 músicas originais do disco e 6 faixas raras. Você que curte Blink, confere aí que vale a pena.

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10: Muito bem, agora 4h23, estamos de volta. Samuel Canali, às 5 tem novidade, hein?
11: É, Richel, novidade na nossa programação. Não sei se você ouvinte reparou, não teve sequência de 3 do ouvinte aqui no Rockcast. Porque agora a gente vai ter uma hora com sequência de 3 do ouvinte. Agora você vai comandar a programação a partir das 5 da tarde. Mas você já pode mandar 3 sons aqui no nosso WhatsApp, tá bom? Chega mais. 11 99887-4343. Pode mandar áudio também. Pode escrever, fica à vontade, o espaço é seu, tá bom? Te espero às 5 aqui.

0: Guns N' Roses, Welcome to the Jungle aqui no Rockcast. Estamos na área até as 5, dá tempo de você participar do programa de hoje, porque tá valendo um fone da Aiva e tá valendo também um kit da Mahogany com um perfume masculino e um feminino. Tá a fim de concorrer? Manda nome completo RG no 11 998874343. 4h36 agora, dá tempo do seu baú, hein, Richão?
1: Samuca, hoje tem quermesse, sabe onde? Lá no Adalgisa, tio. Você é louco, mano.
0: Espetão de morango, de frango, de tudo. Essa dá bom, hein, Richão?
1: Samuca, vamos falar sério. Em 1987 saía um dos maiores álbuns que eu já ouvi do Yes, o Big Generator. Vixe. E no, nesse álbum tem essa música aqui, ó.
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2: Muito bem, estamos de volta mais uma vez. 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Certo, Samuca?
3: Boa, Ritião. Já virou tradição da galera, já o Ídolos no Domingão. Ritião, durante essa semana a gente vem avisando que toda sexta-feira a gente vai sortear uma caixa amplificada da Mondial. 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A nossa produção vai entrar em contato com você, tá? Lembrando que na próxima sexta tem mais uma caixa também. 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

0: Peter Gabriel sempre vai bem, né, Richão?
1: Exatamente, não tem o que falar, né? O que falar do Peter Gabriel? Se você falar que ele é bom, é redundância.
0: Exatamente.
1: Sabe, eu vou te falar uma coisa pra você. Eu tava comentando aqui sobre uma música do Doors, da banda The Doors, Break On Through. A gente já tocou umas coisas, inclusive, com o Ian Astbury, do Cult, que é simplesmente maravilhosa. Mas uma versão que eu gosto muito é com o Scott Weiland, ex-vocalista do Stone Temple Pilots. Uma pena, né? Ele também já foi, pra quem não sabe, já foi do Velvet Revolver. E aí, eu conversando com você, e vem vindo as coisas na cabeça, vou relembrando e tal. Aí, uma pena, né? O Scott Weiland foi encontrado morto no seu ônibus.
0: Foi.
1: Isso, salvo engano, 2015.
0: Isso, ele tava aí em turnê solo, né, Richão? Aí os caras da banda dele, infelizmente, encontraram ele morto já. Foi uma perda muito triste, né?
1: Exatamente. Aí foi encontrado lá, cocaína, né? No quarto onde ele tava e tal, mas é uma pena. É um tremendo vocalista. E essa versão, muita gente vai me xingar. Essa música aí, é claro, é com Doors, mas eu prefiro. Eu acho que ficou melhor com ele, viu? Vou mandar aqui, que você vai gostar. 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

0: pelo Temple Pilots com Break On Through. Que versão maravilhosa para esse clássico do Doors, né? Baú do Hit fechando muito bem o programa de hoje, mas precisamos falar os ganhadores, né? O Kit Mahogany, com um perfume masculino e um feminino, vai pro Anderson Mendes de Souza, RG Final 6461, e o Fone da Aiva para Fernanda de Souza, RG Final 3974. Assim a gente encerra o Rockcast de hoje, que tá de volta na segunda às 3. E na sequência tem estreia aqui na Kiss FM, sequência de 3 do ouvinte com uma hora de duração. Eu tô empolgado demais, segura aí.
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4: 5 e 4 agora tem novidade na programação.
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4: É isso mesmo que você ouviu. A partir de agora, a sequência do ouvinte com uma hora de duração. Eu sou o Samuel Canali e até às 6 eu fico por aqui tocando os 3 sons que você escolheu pelo nosso WhatsApp. Pode pedir por áudio, pode mandar mensagem de texto, fique à vontade. Só fala o seu nome e a sua sequência de 3 sons, beleza? 11 99887-4343. Isso vai ser demais. Vamos ver quem é o primeiro aqui, ó. Já selecionei, bora lá.
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4: Aí o Valdoir de São José dos Campos já mandou as 3 dele aqui. A gente começa com o U2, dá um gás no volume aí.

0: O clássico do The Cult fechando muito bem a sequência do Valdeir de São José dos Campos, que contou também com David Coverdale e o som do U2. 5h20 agora? Ligou o rádio agora? Não tá entendendo nada? Pois é, agora a sequência de 3 do ouvinte tem uma hora de duração e você pode pedir a sua sequência aqui no nosso WhatsApp pelo 11 998874343. Vamos dar uma turbinada no programa? Faz o seguinte, ó, todo mundo que pedir som concorre a uma camiseta da rádio e também a um kit da Mahogany com um perfume masculino e um feminino. Para isso, você manda também o seu nome completo e RG, fechou? 11 998874343. Vou tomar um café e eu acho que eu posso tocar a sua sequência na volta, hein? Se liga aí.
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2: Cinco e 24 por aqui, continua.
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2: E aí, quer pedir três sons? Chega mais, 11 998874343. Faz a boa, Luciano.
4: Tudo com R, hein? Vamos ver se você toca, hein?
2: Vixe.
4: Ramones, Raimundos e Rage Against the Machine. Luciano de Diadema na...

0: Que sequência foi essa, hein? Rapaz, o Luciano Ferreira tava muito inspirado. Ele brincou aqui, falou que queria os três R's, né? A gente curtiu o Rage Against the Machine, Raimundos e Ramones. Luciano Ferreira, você arrebentou. Ó, tá rolando por aqui a sequência de três do ouvinte. Você pode escolher três sons que eu posso tocar aqui pra você, tá bom? Pode mandar áudio também, fica à vontade. 11 998 87 4343. Tá valendo também um kit da Mahogany com um perfume masculino e um feminino e uma camiseta da Kiss FM. Chega mais que eu posso tocar o seu som. Tô te esperando, hein?
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0: Faltando agora 20 para 6, por aqui continua.
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0: Eu preciso falar com você aqui no nosso WhatsApp porque tem cada pedido legal. Vamos lá, vai. 11 998 87 4343. Estou aqui esperando a sua sequência de três sons. A Patrícia Bento Ribeiro tá por aqui mandando a sequência dela. O Marcos Antunes de Freitas também mandou vários sons legais. A Franciele Santos também. O Bruno Moraes do Morumbi escolheu cada música bacana. E será que rola, Brunão? Vamos ver. E é claro, você participando por aqui, concorrendo a prêmios também, tá? Um kit da Mahogany com perfume masculino e um feminino e uma camiseta da Kiss FM. Para concorrer, você manda seu nome completo, RG, e é claro, a sua sequência de três sons. Vamos escolher mais uma agora, ó. Mariana Machado de Alphaville mandou aqui: salve Samuca, eu tô indo pro trabalho agora e gostaria muito de ouvir três sons. Ela mandou aqui: caprichou e começa com The Cure. Bom trampo, Mariana.

0: Não tinha como encerrar de melhor maneira, né? Led Zeppelin, Stairway to Heaven, fechando muito bem a sequência da Mariana Machado do Alphaville, que contou também com o R.E.M. e o som do The Cure. Gente, preciso falar, vocês arrebentaram. Uma sequência melhor que a outra, vocês mandaram várias canções maravilhosas. Deu trabalho aqui pra mim, mas segunda-feira tem mais. A gente tem um encontro marcado colado com o Rockcast às 5 da tarde. Tem sequência do ouvinte e eu atendendo os pedidos aqui. Três sons, maravilha, né? Te espero lá. Bom, vamos aos ganhadores, né? Tava valendo aqui um kit Mahogany com perfume masculino e feminino. Esse vai pra Ana Clara dos Santos. E a camiseta da Kiss vai pro Leonardo Arlindo Batista. Nossa produção entra em contato com vocês aí, beleza? Bom final de semana, na sequência vem aí o Alternativa Kiss, valeu!
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2: Uma ótima noite para você ligadinho aqui na Kiss, noite de sexta-feira, dia dos namorados, onde tem restaurante, trânsito fica mais intenso e também na cidade de São Paulo fica bem mais movimentado o caminho para quem circula, por exemplo, na JK. Nas duas direções, trânsito travado, do túnel Ayrton Senna até o Parque do Povo, de ponta a ponta, busque o caminho alternativo da Hélio Pellegrino. 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
6: Que 6:01. Boa noite. Olá, nação, uma excelente noite de sexta-feira para você que segue aqui na Kiss. Tá chegando agora, seja sempre bem-vindo, bem-vinda. Eu sou Rosângela Alves e excepcionalmente hoje estarei apresentando só o Alternativa Kiss, que o tio Marco Antônio foi bater perna. Segue na sintonia agora, ouvindo, juntamente com o Nick, a Agatha, a Maitê e eu acho que a Sil, a senhora dele, está junto. Então, beijo para vocês, aproveitem aí e nós vamos juntos com o tio na sintonia até as 9:30. Emendando a alternativa com o Don't Stop da Kiss. Vamos aos destaques de hoje. Começamos com teatro. No Teatro Moca, no Moca Plaza Shopping, na rua Capitão Pacheco Chaves, 313, no piso L2, no Moca Plaza, segue em cartaz até 21 de junho, Bendita Flor, o musical. No mundo do rock, The Strokes adia o lançamento de Reality Awaits e anuncia um show especial em Nova York. Motley Crue leva a cinebiografia The Dirt de volta aos cinemas nos Estados Unidos por uma noite. Shawn James lança novo álbum, Passed. E abrindo a Alternativa Kiss desta sexta-feira, nós vamos começar bem. Vamos começar com Morrissey, aqui no Alternativa Kiss.

0: 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Fechamos a primeira sequência do Alternativa Kiss desta sexta-feira com o Old Alice in Chains. Ainda ouvimos Are You Gonna Be My Girl com Jet, The Pepper, Look Man. Eu abri o Alternativa e não falei das prendas da rua. Ó, hoje segue valendo, vou fazer diferente hoje. Dia dos Namorados, então, vai estar valendo uma camiseta pra você e pro seu namorado, namorada, pra quem você gosta. Então me mande no WhatsApp da Kiss no 11 998874343, nome completo, tamanho da sua camiseta e de quem você quer dar uma outra camiseta. Seja ele ou ela, pra quem você quiser. Me mande no WhatsApp da Kiss. 6:18 em intervalinho e eu volto já.
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0: Sexta-feira, o trânsito geralmente é complicado na cidade de São Paulo. E vamos saber com a Luana Scardovelli como está o trânsito na cidade de São Paulo. Lu, uma ótima noite. Vamos às informações.
2: Oi, Rô, uma ótima noite para você. Uma linda noite a todos os nossos ouvintes. Noite romântica. Então, tem região com comércio, tem região com restaurante que fica mais movimentado. Shopping também, é o caso da Avenida Francisco Matarazzo, no sentido Lapa, com trânsito ruim da saída do Levado até a Avenida Pompeia. O caminho alternativo pela Marquês de São Vicente funciona bem mais tranquilo para o nosso ouvinte seguir. 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

0: 6h38, fechamos mais uma sequência do Alternativa Kiss com Veraneio Vascaína, Capital Inicial. Ainda ouvimos de Schwala, Colton Blue Cars e Primal Screen com Rockets e Beckman Turner Overdrive, Hold Back the Water. Ainda dá tempo de você me mandar mensagens no WhatsApp da Kiss no 11 998874343. Hoje, dia dos namorados, vamos escolher um ouvinte que vai faturar uma camiseta pra ele ou pra ela, ou pra ela ou pra ele. Me mande no WhatsApp da Kiss no 11 998874343, nome completo e o tamanho da camiseta que você usa e pra quem você vai dar também, não esqueça. 6h39, voltamos já.
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2: Mais informações do trânsito, tem obras da Enel acontecendo na Radial Leste. Tudo travado, sentido Itaquera, parando já o elevado Presidente João Goulart e Minhocão, hein? Tem obras na altura da Álvaro Ramos, próximo à Estação Belém do metrô, com interdição parcial. Você ouvinte, invista no caminho hoje do Brás com a Rangel Pestana, principalmente após o hipódromo, que o trânsito foi bem, e Celso Garcia, porque não tem comparação com a radial que segue congestionada. 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
0: Intervalinho e eu volto com mais Alternativa Kiss aqui na Kiss.
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0: Kiss, fechamos mais uma sequência do Alternativa Kiss. Desta sexta-feira, hoje eu tô sozinha, porque aquele cacareco tá batendo perna. Fechamos com The Offspring, original Prankster. Ainda ouvimos Colton Cruz, Mr. Johnny, Kiss com Lick It Up. 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E é uma ótima peça, é uma ótima alternativa para você. Intervalinho, 6:56 e voltamos já. Daqui a pouquinho eu vou mandar beijos, abraços e, claro, lembrando que segue valendo aquele par de camisetas. Seria um par de camisetas que você pode dar para quem? O seu amigo, a sua amiga, namorado, namorido, para quem você quer. WhatsApp, o 11 998874343, me mande nome completo e o tamanho da camiseta que usa. Voltamos já.
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2: Vamos agora com informações do Corredor Norte-Sul. Ouvinte, você precisa evitar, viu? Você que circula no sentido de Interlagos, principalmente tudo parado do viaduto Tutóia até a Praça Ministro Pedro Chaves, onde teve uma ocorrência. O que gera lentidão também para você que vem da Interlagos no sentido do centro após a Irvante Kizashkian. Caminhos alternativos. Invista no corredor, gente, da Liberdade, Vergueiro, Domingos de Moraes e Jabaquara. 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
0: 6:57, voltamos já já com mais rock and roll.
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0: Que 7:19, uma ótima noite. Ouvimos no Alternativa Kiss, This is Radio Clash, The Clash. Ainda ouvimos Kaiser Chiefs com Ruby, passou também Jimi Hendrix, Red Hot Chili Peppers, The Killers, Mr. Brightside. E o cantor norte-americano Shawn Mendes lançou o álbum Passage. O trabalho marca uma nova fase em sua carreira, abordando temas de transformação pessoal, superação e resiliência, por meio de uma sonoridade que alterna entre momentos acústicos, intimistas e explosões do rock, blues e arranjos orquestrais. Conhecido pelo sucesso Through the Valley, associado à franquia The Last of Us, o artista retorna ao Brasil em agosto para 3 shows: Porto Alegre 6/8, São Paulo 7/8 e Curitiba em 8/8. 7:20, intervalinho e voltamos já.
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2: Vamos de saideira, última informação do trânsito na noite de hoje. Rua da Consolação tem trânsito ruim no sentido do centro, da Paulista até a ligação leste-oeste, em vista na Rua Augusta. E tem trânsito fluindo bem depois da Fernando de Albuquerque. Só volta a ficar carregada ali na Martins Fontes e também na Rua Avanhandava. Tem vários restaurantes por ali. Noite de Dia dos Namorados, a movimentação fica um pouco mais alta. 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Eu sou Luana Scardovelli e vou ficando por aqui. Um ótimo final de semana para todos vocês.
0: Beijos, Lu. Até segunda.

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0: 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Ouvimos nesta sequência do Alternativa Kiss, Fogerhead, Slow Ride, Smash Pumpkins, 1979 e Outfield com Your Love. Beijos e abraços? Claro que temos. O Gilbertão não tá aqui hoje, mas vamos mandar beijos e abraços. Quem tá por aqui, deixa eu ver. Sua linda, boa noite. Daniela Gomes Arará, que ela quer camiseta pra ela e quer também pra quem que ela falou? Ah, pro namorado, que eles completam 15 anos de namoro. Quem mais tá por aqui? O Eduardo Silva e a namorada, a Rosana. Quem mais? Agora começa a rolar um monte de WhatsApp chegando. Quem tá por aqui também é o Leandro Crote da Silva. Beijos pra você, obrigada pela mensagem. O Will Estevam também. Ele falou assim, ó, o namorado da minha gata usa tamanho G e eu também. Torcendo pra vocês. Quem mais tá por aqui? Boa noite, Rô. Aqui, quem é? Não falou, deixa eu ver. Não tá, não esquecem de mandar o nome? Quem tá por aqui também é o Rui Reis dos Santos. Ele usa tamanho GG, uma pequena criança. Quem mais tá por aqui? Salve, galera da Kiss. Não deixa o rock sair de você. É o José Roberto Damasceno. Beijos pra você e pra sua senhora. Eles completam aí 30 anos de casado. O Alexandre Soares de Mogi das Cruzes também tá por aqui. O Luciano, quem mais? A minha filha, quem tá mandando aqui pra filha? Alguém tá mandando pra filha? Ele mandou áudio, mas não deu tempo de eu ouvir o áudio. Donizete José Ferreira Lourente também tá por aqui. Quem mais? José Antônio Rodrigues Martins, ele é da Lapa. Quem mais tá mandando? Todo mundo hoje que tá mandando no WhatsApp, eu pedi pra mandar o tamanho da camiseta que usa e o tamanho da camiseta que ele quer dar ou ela quer dar de presente pra quem ama, seja pra um amigo, uma amiga. Tem muita gente participando. A Elizabeth de Pirituba também tá por aqui, o Marcelo Mattioli também. Quem mais? Alexandre Soares Varela, beijos. Ó, eu tô só de olho em vocês aqui nas mensagens. Vamos para um intervalinho e eu volto com mais Alternativa Kiss.
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0: Que 7:56. E chegamos ao final de mais uma alternativa aqui. Ouvimos Testify com Rage Against the Machine. Ainda passou Billy Idol, Rebel Well e Tears for Fears. Ó, escolheram aqui, me ajudaram. Recebi muitas mensagens. Dois ouvintes estão faturando cada um duas camisetas para presentear quem eles querem. O Evandro Azevedo Palácio, ele quer uma tamanho G, as duas são G. E também, cadê o Donizete José Ferreira Lorente, ele usa tamanho G. E a sua senhora, a esposa Cássia, usa M. O Alternativa Kiss vai ficando por aqui, estará de volta na segunda-feira, a partir das 6 da tarde. Bem na segunda-feira, no comando, o meu jubarte favorito, o titio Marco Antônio, que hoje, esse final de semana, estará com os filhões, aproveitando o aniversário da caçula dele, a Maite. Intervalinho, não saia daí, eu volto com uma hora direto, sem intervalos comerciais. Ah, e no decorrer do Don't Stop também eu vou permitir, eu vou escolher dois ouvintes. Cada um vai estar faturando uma camiseta e uma outra camiseta para dar de presente. Então já pode me mandar mensagens no WhatsApp da Kiss no 11 998874343. Não esqueça de mandar o nome e o seu tamanho de camiseta e de quem você quer presentear. Não saia daí, eu volto já já e o Alternativa Kiss volta na segunda-feira às 6 da tarde.
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3: Kiss, 8 horas, 1 minuto. Olá, uma excelente noite de sexta-feira para você que segue aqui na Kiss. Eu sou Rosângela Alves e seguiremos juntos nesta próxima uma hora, sem intervalos comerciais, com o Don't Stop da Kiss. No decorrer do Don't Stop, eu vou escolher dois ouvintes. Cada um vai estar faturando duas camisetas. Uma para ele, ou para ela, ou para ela, e para ele, ou para quem você quer dar uma camiseta da Kiss de presente. Me mande mensagens no WhatsApp da Kiss no 11 998874343. Não esqueça de me mandar o nome completo, o tamanho da camiseta que você usa e a que você quer dar de presente. Preparados para o Don't Stop? Vamos tacar fogo no parquinho a partir de agora. Vamos de Iron Maiden.

Kiss, 8:20. Que sequência espetacular do Don't Stop. Fechamos com Ozzy Osbourne, No More Tears. Ainda ouvimos Smell Like Teen Spirit com Nirvana, Van Halen, You Really Got Me. E abrimos com The Trooper, Iron Maiden. 8:21, uma ótima noite.

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Fechamos mais uma sequência do Don't Stop da Kiss com Nazaré. Hair of the Dog, ainda ouvimos America com Rammstein, Metallica e Whitesnake. Ainda dá tempo de você me mandar mensagens no WhatsApp da Kiss no 11 998 87 4343. Hoje, no final do Don't Stop, eu vou escolher dois ouvintes. Cada um vai estar faturando duas camisetas. Uma para o ouvinte e uma para ele presentear ou a namorada, o namorado, quem ele quiser. Então me mande nome completo e o tamanho da sua camiseta e de quem você quer presentear. 8 horas 37 minutos.

0: Kiss, 8h46. Ouvimos nesta sequência do Don't Stop da Kiss. Uma hora direto, sem intervalos comerciais, e o Cold Be Mine, Guns N' Roses, ainda Rock and Roll com Led Zeppelin e Nazaré com Hair of the Dog. Vai virar o relógio, 8h47.
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0: Encerrando uma hora direto, sem intervalos comerciais, com Don't Stop the Kiss. Fechamos com South Garden, Spawnman, e ainda ouvimos Stand com Poison. Os dois ouvintes que estão faturando cada um duas camisetas, uma para uso pessoal e outra para dar de presente. O primeiro ouvinte, Rômulo Marques Albuquerque, final do telefone 2847. Ele pediu uma G e uma P. E a Fabiana de Freitas, ela pediu uma XG e uma M, final do telefone 0792. Na sequência, para a Rede Kiss de Rádio, vem a voz do Brasil, no comando da nave, Rodrigo Branco. Corre no aplicativo da Kiss, que o Brancão vai estar comandando uma hora direto, sem intervalos comerciais, com Don't Stop the Kiss. Nos encontramos amanhã, sabadão, a partir das 9 horas, com Rock Cine. Uma ótima noite para você que tem namorado, namorida, seja quem for. Aproveite muito sua noite. Beijo muito. Aproveite muito. Um ótimo final de semana. 8 horas 57 minutos.
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